0: emergência.
1: Com o SAMU, a gente consegue aí um fato muito importante, que é a redução do tempo de espera.
2: O número para acionar o serviço é o mesmo que funciona no restante do país, o 192. O que muda no caso do SAMU indígena é a equipe. Ao todo, são 14 profissionais da saúde. 7 deles são indígenas e falam fluentemente português e guarani. A equipe também conhece bem a região, o que dá mais celeridade ao atendimento. O Everton Nunes, da etnia terena, é um dos enfermeiros que trabalham na viatura e fala da importância da rapidez na resposta ao chamado.
3: O que difere é que nós já conhecemos a aldeia, né? A gente sabe por onde conseguimos entrar, até porque no dia de chuva é mais difícil de entrar. Os condutores sabem, por aqui eu não posso passar, porque se eu passar por aqui, a minha VTR vai ficar. Essa questão de logística mesmo, da condução, do condutor levar a equipe até esse atendimento e até também do tempo-resposta. Tempo é vida.
2: As comunidades indígenas da reserva de Dourados contam com o suporte de 2 unidades básicas de saúde indígena, 1 polo base e 1 distrito sanitário especial indígena. Mas nos casos de ocorrências mais graves, a equipe do SAMU leva o paciente para unidades de saúde e hospitais da região para atendimento especializado. Reportagem Graziele Bezerra.
4: Com as eleições chegando, é importante reforçar: o voto é livre e secreto.
5: Prática de assédio eleitoral no trabalho é crime.
4: Quem traz os detalhes é a repórter Larissa Graciano.
6: Nos últimos 4 anos, o Ministério Público do Trabalho recebeu quase 5 mil denúncias de assédio eleitoral. O voto...
4: Dálios é a repórter Larissa Graciano.
6: Nos últimos 4 anos, o Ministério Público do Trabalho recebeu quase 5 mil denúncias de assédio eleitoral. O voto é secreto, é um direito previsto na Constituição. Mas tem patrão, tem chefe que usa do cargo e do poder econômico para pressionar empregados a apoiar esse ou aquele candidato. E isso é crime. No começo, a prática do assédio eleitoral envolvia pressões diretas, como ameaça de demissão. Hoje, a maioria dos casos é mais velada, como mensagens do chefe com vídeo ou pesquisas eleitorais postadas em grupos da empresa ou enviadas diretamente ao trabalhador. Falas do patrão no ambiente de trabalho, sugerindo que a situação pode ficar difícil se determinado candidato vencer, é outro exemplo. E para configurar assédio, não precisa ser um ato repetido. É que essa pressão, esse constrangimento, ainda que feito uma única vez, tem potencial de gerar medo no trabalhador e direcionar seu voto, afirmou a advogada da União, Alessandra Lopes.
7: Sobretudo esse medo que a pessoa vai nutrir de ser penalizada, de ser removida, de ser transferida, né, de local, de ir para um local onde tem menos condições, de mudar a sua escala de trabalho, de perder o emprego também, né, no final das contas. A gente não quer que ninguém que esteja numa relação hierarquizada, que tenha poder econômico privilegiado, possa coagir outras pessoas e, portanto, desequilibrar o pleito.
6: Uma das provas mais comuns apresentadas pelo trabalhador são as conversas de WhatsApp. Por isso, a orientação para você que é dono de empresa ou coordenador de uma área e que tem poder hierárquico sobre seus trabalhadores é saber os limites do que pode e do que não pode, como alerta o procurador do trabalho, Igor Souza Gonçalves.
8: O empregador tem direito à sua liberdade de pensamento, à sua liberdade política, mas quando ele está dentro do ambiente empresarial, ainda que ele esteja num grupo de WhatsApp, numa conversa informal com aquele determinado trabalhador, ele deve se recordar que em muitos casos o que está ali não é o CPF dele, é o CNPJ dele. Então, às vezes, esse tipo de brincadeira, esse tipo de mensagem, ele pode ter uma conotação e um potencial de constranger aquele determinado trabalhador. A gente já teve diversas condenações aí a valores vultuosos, né, nas eleições de 2022, de 2024, a responsabilização de empregadores públicos e privados, condenações de dano moral coletivo que passaram e a casa dos milhões, né, porque é um dano que se entende que não é só a liberdade de pensamento do trabalhador, é um dano a toda a democracia.
6: Abrir as portas da fábrica, da loja ou da repartição pública para que um candidato converse com os funcionários é outro tipo bem comum de assédio eleitoral e deve ser denunciado. Para prevenir a prática também no serviço público, foram realizadas mais de 50 palestras em vários órgãos federais. Houve ainda a assinatura de

0: uma parceria para dar agilidade no encaminhamento das denúncias que podem ser feitas, por exemplo, no site do MPT, o Ministério Público do Trabalho. De Brasília, Larissa Graciano.
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2: Fique agora com as notícias do Poder Judiciário do Congresso Nacional. Uma boa noite.
1: Boa noite, até amanhã.
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5: STF analisa petição referente ao relatório da PF no âmbito do caso Master.
6: STJ define que milhas e pontos de programas de fidelidade podem ser penhorados para pagar dívidas.
5: Mesários vão até o dia 3 de outubro para concluir o treinamento para as eleições 2026.
6: Boa noite, eu sou Leandro Bezerra.
5: E eu sou Walter Lima.
6: O plenário do Supremo Tribunal Federal realizou nesta terça-feira uma sessão extraordinária com o objetivo de analisar a petição 16662 referente ao relatório produzido pela Polícia Federal no âmbito do caso Master, relacionado ao ministro Alexandre de Moraes.
5: Na sessão de hoje, os ministros debateram questão de ordem apresentada pelo decano da corte, ministro Gilmar Mendes.
6: Os ministros, neste primeiro momento, analisam se acompanham ou não o presidente do STF, ministro Edson Fachin, no sentido de julgar a petição 16662 separadamente da petição que faz questionamentos sobre a conduta do ministro André Mendonça nas investigações sobre o caso Master.
5: Depois houve o pedido de vista do ministro Flávio Dino para ter mais tempo para analisar o caso e o julgamento foi suspenso.
6: Milhas aéreas e pontos de programas de fidelidade podem ser penhorados para pagar dívidas.
5: O entendimento é do STJ, Fátima Uchoa.
7: A penhora é um ato processual que vincula bens do devedor ao pagamento de dívidas. Uma empresa credora pediu que operadoras de cartão de crédito e programas de fidelidade de companhias aéreas informassem a existência de pontos em nome de um devedor. O Tribunal de Justiça do Distrito Federal negou o pedido, mas no STJ a relatora ministra Nancy Andrighi destacou que a lei não impede, em regra, a penhora de pontos de fidelidade com valor econômico, que são considerados bens digitais integrantes do patrimônio do devedor. E no caso julgado, a empresa deverá indicar quais programas pretende consultar para que o tribunal de origem avalie a possibilidade de penhora.
6: Você já teve dificuldade para se desconectar do trabalho?
5: Para chamar a atenção para este problema, o TST e a Universidade de Brasília lançaram uma campanha sobre saúde mental. Larissa Batista.
8: A campanha tem um recado direto: sua saúde é a fronteira que o trabalho não pode ultrapassar. E ela mostra que o descanso também é cuidado. Os materiais serão divulgados durante o mês de setembro nas redes sociais da Justiça do Trabalho, em parceria com os 24 TRTs espalhados pelo Brasil. Não deixe de conferir. E se precisar de apoio emocional, ligue para o Centro de Valorização da Vida, pelo número 188. As ligações são gratuitas e o atendimento é feito 24 horas por dia.
6: Mesários têm até o dia 3 de outubro para concluir treinamento para eleições 2026.
5: Capacitação pode ser feita pelo aplicativo Mesário ou pelo ambiente virtual de aprendizagem do TSE. Fábio Ruas.
9: Além da capacitação à distância, o treinamento também pode ser presencial, de acordo com a orientação de cada cartório eleitoral. O curso virtual reúne informações sobre os procedimentos que deverão ser adotados por quem vai trabalhar nas sessões eleitorais. O conteúdo foi atualizado para as eleições 2026 e contempla o novo fluxo de votação, com orientações práticas para o dia da eleição. Quem concluir o treinamento e trabalhar nos dois turnos poderá acumular 6 dias de folga.
6: Justiça Federal condena líder de esquema financeiro a mais de 23 anos de prisão por lavagem de dinheiro.
5: Decisão atendeu a pedido do MPF e também responsabilizou outros dois envolvidos na fraude. Carla Zanetti.
10: Segundo investigações, o esquema fraudulento operava a partir da cooptação de vítimas para contratação de empréstimos consignados de alto valor em instituições financeiras. Em troca, os suspeitos prometiam quitar as parcelas dos financiamentos e repassar os lucros do investimento para as vítimas.

0: Entre 2019 e 2022 foram movimentados cerca de 156 milhões de reais. O réu líder do esquema foi condenado a 23 anos de reclusão por lavagem de dinheiro. Já os outros dois acusados já estão cumprindo as próprias penas.
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1: A você uma boa noite.
2: E até amanhã.
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5: Eu sou Humberto Pinheiro e estes são os destaques de hoje do Jornal do Senado, que começa agora. Senado deve analisar projeto que protege recursos do Fundo Constitucional do Distrito Federal. Campanha busca conscientizar a população sobre a doação de órgãos. Senado vende mais de 20 mil livros na Bienal de São Paulo. Boa noite. O Senado Federal deve analisar o projeto de lei complementar que busca proteger os recursos do Fundo Constitucional do Distrito Federal. A proposta altera o novo arcabouço fiscal para garantir o funcionamento dos serviços essenciais da capital do país. Repórter Douglas Castilho.
6: O texto tem como objetivo central retirar o Fundo Constitucional do Distrito Federal, o FCDF, das restrições fiscais que recentemente passaram a limitar o aumento dos seus recursos. O FCDF é utilizado para manter as polícias militar, civil e penal, o Corpo de Bombeiros, a saúde e a educação de Brasília, mas passou a ter seu orçamento obrigatoriamente limitado nos anos em que a União registrar contas no vermelho. O consultor de orçamento do Senado, Sérgio Machado, demonstrou cautela com as idas e vindas de exceções às regras fiscais, porque podem prejudicar a transparência orçamentária.
7: O problema da inclusão sucessiva de exceções às regras fiscais é que isso traz prejuízo à transparência, à simplicidade do nosso sistema orçamentário e, em alguma medida, à própria efetividade da medida original. Por outro lado, é claro que há mérito em muitas dessas exceções. Afinal, estamos mesmo tratando de uma obrigação prevista constitucionalmente.
6: A lei do arcabouço fiscal já havia excluído expressamente o FCDF dos limites de controle de gasto, mas uma lei complementar aprovada em agosto estabeleceu uma regra geral que afetou os repasses ao fundo. O projeto agora apresentado altera esse quadro ao inserir uma exceção expressa para o FCDF, garantindo que seu reajuste volte a acompanhar integralmente a variação da receita corrente líquida. O projeto aguarda envio para as comissões do Senado.
5: Estamos em um mês marcado por campanhas de conscientização sobre diversos temas. Uma delas é o Setembro Verde, que alerta para a importância da doação de órgãos. A campanha busca informar a população e incentivar a doação, um gesto que pode salvar vidas. Repórter Lana Dias.
8: A decisão comunicada de se tornar um doador de órgãos pode orientar a família no momento de luto e, principalmente, salvar a vida de quem aguarda um transplante. É por isso que existe o Setembro Verde, com o objetivo de conscientizar a população sobre a importância da doação. A campanha é relacionada ao Dia Nacional da Doação de Órgãos, em 27 de setembro, e busca, sobretudo, incentivar as pessoas a expressarem a vontade ainda em vida às suas famílias, como explicou a médica nefrologista da Fundação ProRim, Amanda Meyer da Luz.
9: Durante todo esse mês, nós procuramos esclarecer dúvidas, combater mitos e, principalmente, estimular pessoas a ter essa conversa com a sua família sobre o seu desejo de serem doadores. Hoje nós sabemos que existem mais de 45 mil pessoas em uma lista de espera para um rim.
8: A doação pode acontecer em duas circunstâncias. A primeira é com doador vivo, quando estiver saudável e em condições para que o procedimento não prejudique sua saúde. A outra é com doador falecido, quando a morte encefálica é decretada. Amanda esclareceu que, nessa situação, a família é acolhida e consultada sobre a doação.
9: Após a confirmação, então, dessa morte encefálica, a família é acolhida e é consultada sobre a doação. Se houver então a autorização, são realizados então, por último, exames para avaliar quais órgãos, né, podem ser aproveitados. Um deles então pode ser o rim. Então a central de transplantes identifica o possível depois receptor, segundo os critérios clínicos, critérios de compatibilidade.

0: de tempo de espera e logística para a chegada do órgão na pessoa que será a receptora.
1: A doação e o transplante de órgãos e tecidos são incentivados por lei no Brasil, que prevê, na última semana de setembro, a realização de atividades de conscientização dos estudantes de todos os níveis de ensino. Quem deseja ser doador ou doadora de órgãos deve conversar com a família. Mais de 49.500 pessoas aguardam transplante de órgãos no Brasil, segundo a lista de espera do Ministério da Saúde.
2: Mais de 20 mil livros foram vendidos pela Livraria do Senado durante a Bienal do Livro de São Paulo, realizada neste mês. A Constituição Federal e títulos sobre a história do Brasil estiveram entre as obras mais procuradas. Outro destaque foi a coleção Em Miúdos, que leva a educação cidadã a crianças e jovens por meio de ilustrações e linguagem informal. A 28ª Bienal Internacional do Livro de São Paulo terminou no domingo, dia 13. O Senado levou ao público uma variedade de títulos e também apresentou iniciativas de educação legislativa, preservação da memória e participação popular. A reportagem é de Yasmin Rodrigues.
3: O Senado participou com cerca de 250 títulos publicados pela própria casa. O espaço também recebeu atividades sobre o arquivo e a biblioteca do Senado, a coleção Escritoras do Brasil, Sustentabilidade e o programa E-Cidadania, que aproxima a população do processo legislativo. A servidora do Senado, Paula Oda, explica que a proposta foi apresentar ao visitante diferentes formas de conhecer e se aproximar da casa.
4: O espaço de eventos, ele é muito interessante, porque a instituição tem a possibilidade de conversar com a sociedade aqui. E mais do que vir aqui só e vender livros, a gente está aqui para representar a instituição, a gente está aqui para demonstrar, né, tudo que a gente tem de melhor para o cidadão que muitas vezes não conhece tudo isso.
3: Entre livros de história e legislação e documentos que preservam a memória do país, a presença na Bienal mostrou que aproximar o cidadão do legislativo também pode começar por algo tão simples quanto a abrir um livro.
2: Um projeto que autoriza porte de arma de fogo para mulheres sob medida protetiva da Lei Maria da Penha avança no Senado. Ao defender o projeto, o relator, senador Flávio Bolsonaro, do PL do Rio de Janeiro, alegou que o agressor se aproveita da vulnerabilidade física da mulher para colocá-la novamente em risco e defendeu a concessão do porte. A reportagem é de Bruno Lourenço.
5: O projeto de lei que está pronto para ser votado na Comissão de Segurança Pública altera o Estatuto do Desarmamento para garantir o direito ao porte de arma de fogo a mulheres sob o amparo de medidas protetivas da Lei Maria da Penha. O texto também reduz a idade mínima de 25 para 18 anos, tanto para a aquisição quanto para o porte de arma pelas vítimas. O relator, senador Flávio Bolsonaro, do PL do Rio de Janeiro, alegou que o agressor se aproveita da vulnerabilidade física da mulher para colocá-la novamente em risco e defendeu a concessão do porte.
6: A arma de fogo, caso assim deseje a mulher, sob medida protetiva de urgência, servirá como instrumento equalizador contra a diferença de força física existente entre ela e o agressor. Ressaltamos que o porte de arma de fogo não será obrigatório, mas apenas facultativo, somente para as mulheres sob medidas protetivas de urgência e que cumpram os requisitos arrolados no presente projeto de lei e no corpo normativo do próprio estatuto.
5: A CSP pode acrescentar alteração ao texto aprovado na Comissão de Direitos Humanos para deixar claro que, revogada a medida protetiva de urgência, cessará também a autorização excepcional para a arma de fogo. Mas nada impedirá a mulher de buscar a posse da arma dentro das regras gerais do estatuto.
7: Eleições 2026.
2: Nas eleições deste ano, presos em regime provisório poderão votar. No entanto, essa pode ser a última vez que brasileiros nessa condição participam das eleições. Isso porque a lei antifacção, que entrou em vigor em março de 2026, proíbe o alistamento eleitoral e o voto de pessoas presas, seja em regime definitivo ou provisório. Porém, o Tribunal Superior Eleitoral decidiu suspender esse trecho da legislação, permitindo que presos provisórios e adolescentes que cumprem medidas judiciais restritivas votem em outubro. O TSE argumentou que a lei antifacção viola o princípio da anualidade eleitoral, que impede mudanças na legislação a menos de um ano da eleição. O Supremo Tribunal Federal também pode julgar o tema para manter ou anular, em definitivo, o direito ao alistamento e ao voto do preso provisório. A Constituição

0: Câmara proíbe o voto de pessoas condenadas em decisão final. Nos últimos anos, a Justiça Eleitoral instalou cabines de votação em alguns estabelecimentos penais para garantir o direito dos presos. Em 2026, poderá votar o preso sem condenação definitiva que estiver com o título eleitoral em dia e tiver solicitado o voto. O prazo para o pedido terminou em maio. Com trabalhos técnicos de Eliseu Caires, o Jornal do Senado fica por aqui. Acompanhe agora as notícias da Câmara dos Deputados. Boa noite e até amanhã.
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2: O plenário pode votar punição para quem tentar fraudar interdição de idosos.
3: Avança projeto que cria política de reintegração de brasileiros deportados.
2: Gestantes poderão ter direito a condições especiais em concursos públicos.
3: Boa noite. Os deputados estão analisando a proposta que garante condições especiais para mulheres grávidas em concursos públicos. A repórter Fabielle Pires traz mais informações sobre a proposta.
4: Um projeto de lei em discussão na Câmara dos Deputados quer garantir que mulheres grávidas ou puérperas não sejam prejudicadas em concursos públicos por causa da gestação ou do parto. A autora da proposta, a deputada Denise Pessoa, do PT do Rio Grande do Sul, disse que apresentou o texto ao acompanhar notícias de gestantes prejudicadas em concursos. Em 2025, por exemplo, 3 grávidas passaram por dificuldades no concurso nacional unificado ao não conseguirem da banca organizadora autorização para assistir de forma remota ao curso de formação em caso de parto. Pelo texto em discussão na Câmara, candidatas impossibilitadas de participar de qualquer etapa de concurso público em razão da gestação, parto ou puerpério terão direito a participar remotamente da fase do certame quando houver compatibilidade com a situação de saúde, desde que essa forma de participação não frustre o caráter competitivo do concurso. A proposta também permite a realização da prova em segunda chamada, quando a candidata não puder comparecer no dia previsto em edital, com nova data a ser agendada pela banca organizadora. A impossibilidade deverá ser comprovada antes ou imediatamente após a realização da prova, mediante documento assinado por profissional médico. O direito será garantido em qualquer estágio da gestação para todas as etapas do concurso, independentemente de previsão expressa no edital. Segundo a autora do projeto, Denise Pessoa, a segunda chamada e a participação remota de gestantes em etapas de concurso público já vem sendo conquistadas na Justiça.
5: Essa proposta ela é importante porque ela combate e enfrenta uma desigualdade que atinge as mulheres. A gente sabe que essa é um caso que já apareceu, como eu disse, em vários concursos, especialmente no concurso nacional unificado, e que decisões judiciais já garantiram o direito às mulheres. E, portanto, a gente transforma em legislação algo que já vem sendo reconhecido em processos judiciais. É importante que as mulheres elas possam concorrer em condições iguais e elas não precisem ser punidas por uma condição física que não deveria ser um fator de exclusão.
4: O projeto que garante a gestantes ou puérperas condições diferenciadas em concursos públicos foi aprovada pela Comissão de Administração e Serviço Público. O texto ainda vai passar pelas Comissões de Defesa dos Direitos da Mulher e de Constituição e Justiça. Da Rádio Câmara de Brasília, Fabielle Pires.
1: Economia.
6: Josenildo, do PDT do Amapá, defende a aprovação de projeto que cria regras para reduzir a burocracia. Autor da matéria, ele explica que o objetivo é digitalizar processos de licenciamento com prioridade para microempresas, pequenos negócios e empreendedores individuais.
3: Josenildo propõe que os órgãos públicos deixem de exigir documentos já disponíveis bases de dados governamentais. O deputado aponta que a integração dos sistemas vai reduzir custos, acelerar as decisões administrativas e melhorar o ambiente de negócios.
6: Carlos Veras, do PT de Pernambuco, apoia projeto que regulamenta a criação e o funcionamento das cooperativas solidárias. O texto define essas entidades como sociedades sem fins lucrativos e voltadas à promoção social, geração de renda e superação das desigualdades.
3: Carlos Veras entende que o projeto oferece a essas cooperativas tratamento tributário diferenciado e prioridade em licitações públicas. Além disso, a proposta regulamenta a atuação das cooperativas em finanças solidárias e em plataformas digitais de trabalho.
6: João Carlos Bacelar, do PL da Bahia, pediu informações à Casa Civil sobre a regulamentação de incentivos fiscais.

0: fiscais para sistemas de armazenamento de energia por baterias. Ele quer saber como o governo pretende incluir essa tecnologia no regime especial de incentivos para o desenvolvimento da infraestrutura, o REIDI.
1: O deputado pede esclarecimentos sobre o andamento da regulamentação e os estudos técnicos, fiscais e regulatórios relacionados ao tema. João Carlos Bacelar argumenta que a medida pode incentivar investimentos e fortalecer a infraestrutura do setor elétrico.
0: Projeto de Heloísa Helena, da Rede do Rio de Janeiro, proíbe as apostas esportivas online no Brasil. A parlamentar argumenta que a expansão das bets contribui para o endividamento das famílias e para o aumento do transtorno relacionado ao vício em jogos.
2: O que acontece hoje é que as pessoas não precisam nem se deslocar de casa, como se fazia antes, para jogar nos cassinos, nos bingos ou em qualquer lugar. As pessoas com um celular, elas podem ter toda a sua vida destruída. São muitos casos de ludopatia já diagnosticados, casos gravíssimos de famílias inteiras que perdem tudo que têm, muitos jovens suicidam em função dessa jogatina que são as bets. Então, nós entendemos que é de fundamental importância que elas sejam proibidas.
1: Heloísa Helena critica a regulamentação do setor e alerta que a arrecadação tributária obtida com as apostas não compensa os impactos sociais causados pelo vício em jogos. Ela acrescenta que grande parte dos recursos movimentados por essas plataformas vai para o exterior.
3: Trabalho.
0: Delegado Éder Mauro, do PL do Pará, defende a criação de uma política de qualificação profissional e reinserção no mercado de trabalho para pais de pessoas com deficiência após a morte de quem era cuidado. A proposta prioriza esse público em programas federais de capacitação e intermediação de emprego.
1: Delegado Éder Mauro afirma que os beneficiários também poderão receber acompanhamento psicossocial e participar de ações de empreendedorismo. Ele argumenta que a ideia é reduzir a vulnerabilidade de famílias que deixaram o mercado de trabalho para exercer o cuidado contínuo.
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3: Relações Exteriores.
0: A proposta que cria política para a reintegração de brasileiros deportados ou repatriados avançou na Câmara. A repórter Silvia Munhato tem mais detalhes.
5: A Comissão de Previdência, Assistência Social, Infância, Adolescência e Família da Câmara dos Deputados aprovou o projeto que cria a política Reintegra Brasil. O objetivo é apoiar a reinserção social e profissional de brasileiros que retornam ao país após repatriação ou deportação. Em 2025, 3.924 brasileiros foram deportados pelos Estados Unidos e outros 3.050 tiveram que sair da União Europeia. A deputada Rogéria Santos, do Republicanos da Bahia, relatora do texto, destacou que esses brasileiros chegam ao país com dificuldades econômicas, mas também com outros problemas.
6: Existe um outro pormenor também, que na sua maioria eles retornam ao Brasil, inclusive indocumentados, com seus documentos expirados, com dificuldades de acessar o poder público, inclusive em relação à saúde. E aí, a política ela vem trazendo exatamente esse bojo para acolher e reintegrar esses brasileiros.
5: Entre as medidas previstas está a criação de unidades de recepção nos pontos de entrada no país, com encaminhamento para abrigos temporários ou auxílio para transporte até o município de origem. Também deverá ser ofertado atendimento psicológico e assistência social, além da criação de espaços de convivência para mães e filhos e apoio para a localização de parentes no Brasil. O texto ainda concede atendimento prioritário no Cadastro Único para Programas Sociais e prioridade no acesso ao Bolsa Família e ao benefício de prestação continuada. Outra

0: direta com o desenvolvimento regional. Tem distritos e comunidades que comprovadamente têm capacidade de crescer, se desenvolver, gerando renda e progresso para centenas de regiões pelo Brasil. O projeto estabelece critérios claros e responsáveis, assegurando que novas unidades administrativas tenham viabilidade econômica, social e estrutural, garantindo a sustentabilidade e melhor prestação de serviços à população.
1: Sérgio Brito cita como exemplos os distritos baianos de Roda Velha e Rosário para defender a proposta. Segundo o deputado, o projeto estabelece critérios técnicos para a criação dos municípios e pode facilitar o acesso da população a serviços públicos, além de estimular o desenvolvimento regional.
2: Da Vitória, do PP do Espírito Santo, defende a aprovação de projeto que permite transformar a ocupação regular de terrenos de marinha em direito de uso registrado em cartório. Pela proposta de sua autoria, a União permanece como proprietária, enquanto o morador passa a ter o domínio útil do imóvel.
1: Da Vitória explica que a medida alcança ocupantes inscritos na Secretaria do Patrimônio da União com posse pacífica há pelo menos 5 anos. O texto mantém a cobrança anual pelo domínio útil do terreno, além da taxa devida quando esse direito for transferido a outra pessoa.
2: Está pronto para a pauta da Comissão da Amazônia o relatório de Dilvanda Faro, do PT do Pará, ao projeto que amplia garantias em desapropriações por utilidade pública. O texto determina processo prévio e proteção reforçada a comunidades tradicionais e famílias de baixa renda.
1: De acordo com Dilvanda Faro, o projeto supera a lógica patrimonial ao incorporar dimensões sociais, culturais e territoriais, garantindo a manifestação prévia dos atingidos e reconhecendo o valor subjetivo da terra.
2: É de Elmar Nascimento, do União da Bahia, projeto para levar perícias médicas do INSS a localidades de difícil acesso. Entre os critérios previstos estão distância superior a 100 quilômetros da agência mais próxima, problemas de deslocamento da população e demanda reprimida pelo atendimento.
1: A proposta de Elmar Nascimento determina que o atendimento ocorra pelo menos uma vez por mês nessas localidades. Ele explica que, ao cumprir a medida, o INSS poderá utilizar unidades móveis, realizar mutirões, recorrer à telemedicina ou deslocar peritos para os municípios.
3: Meio Ambiente.
2: Gleisi Hoffmann, do PT do Paraná, quer proibir a exportação de animais destinados ao abate ou a engorda para abate no exterior. A medida vale para bovinos, búfalos, ovinos, caprinos, suínos e equídeos e prevê multas de até R$ 20.000 por animal, além de outras sanções para quem descumprir a regra.
1: Gleisi Hoffmann ressalta que a proposta não impede a exportação de animais para reprodução, pesquisa e conservação. Segundo a deputada, a iniciativa amplia a proteção e o bem-estar animal e, ao mesmo tempo, estimula o processamento da carne no Brasil, gerando mais valor e emprego no país.
2: Baleia Rossi, do MDB de São Paulo, defende o projeto que autoriza o sepultamento de animais de estimação em jazigos pertencentes à família do tutor, em cemitérios públicos e privados. Ele argumenta que a proposta reconhece o vínculo afetivo entre os tutores e seus animais.
1: De acordo com Baleia Rossi, o projeto estabelece critérios para o sepultamento dos animais, como a comprovação de que a morte não foi causada por doença infecto-contagiosa. Ele afirma que a medida também exige autorização prévia da administração do cemitério.
2: Mário Frias, do PL de São Paulo, é um dos autores da proposta que endurece as regras de proteção aos animais. A ideia é aumentar as penas para crimes de maus tratos, tornar esses crimes hediondos e impunitíveis e determinar a perda da guarda dos animais pelos condenados.
1: O texto, que tem apoio de Mário Frias, também prevê educação sobre proteção animal nas escolas, atendimento veterinário público com castração gratuita e a criação de um cadastro nacional de pessoas condenadas por crimes contra animais.
3: Justiça.
2: Está pronto para ir a plenário o projeto que prevê punições para quem interditar idoso de forma abusiva. A repórter Paula Bittar explica a proposta.
4: A Comissão de Constituição e Justiça da Câmara aprovou um projeto que cria sanções civis e penais para quem tentar interditar idosos de forma abusiva ou fraudulenta. O objetivo é impedir que

0: familiares ou pessoas de confiança utilizem processos judiciais de interdição para assumir o controle de bens e rendimentos de idosos que ainda possuem plena capacidade. O relator, deputado Felipe Carreiras, do PSB de Pernambuco, considerou que é necessário garantir o caráter de medida excepcional para a curatela, com o objetivo apenas de assegurar apoio aos que não consigam praticar atos da vida civil de forma autônoma. Para ele, utilizar a medida com finalidade patrimonial e sucessória representa evidente desvio de finalidade e vulnera direitos fundamentais relacionados à liberdade, à autonomia privada, ao patrimônio e à dignidade da pessoa humana. O texto aprovado define a tentativa de curatela por má-fé como motivo para excluir o herdeiro da sucessão, resultando na perda do direito à herança. Além da sanção civil, o projeto altera o Estatuto da Pessoa Idosa para aumentar a punição nos casos de apropriação ou desvio de bens. A pena para esse crime, que é de reclusão de 1 a 4 anos e multa, será aumentada de 1/3 até a metade se ele for praticado mediante a instauração de processo de curatela abusiva ou fundada em motivos falsos. A proposta também atualiza termos legais e permite que o juiz reconheça a intenção de enganar de forma mais ágil durante o processo, evitando que a lentidão da justiça beneficie herdeiros de má fé. A proposta, que cria sanções civis e penais para quem tentar interditar idosos de forma abusiva ou fraudulenta, ainda será analisada pelo plenário. Da Rádio Câmara de Brasília, Paula Bittar.
1: Segurança Pública.
2: Projeto de defensor Stélio Denner, do União de Roraima, inclui na Lei Maria da Penha o monitoramento eletrônico do agressor como medida protetiva de urgência em situações de alto risco à mulher. Segundo o deputado, a iniciativa visa conter a escalada do feminicídio no Brasil.
3: Pelo texto de defensor Stélio Denner, o juiz deverá observar novos critérios para conceder a medida protetiva, como casos de ameaça grave, histórico de agressões e perseguição. O texto também prevê a integração da tornozeleira eletrônica com mecanismos de alerta direto à vítima.
1: Direitos Humanos.
2: Amanda Gentil, do PP do Maranhão, recomenda a aprovação de proposta de emenda à Constituição que inclui a primeira infância como etapa prioritária na proteção dos direitos e garantias das crianças. Relatora da matéria, ela propõe reforçar a obrigação do poder público no desenvolvimento integral até os 6 anos de idade.
3: O substitutivo de Amanda Gentil determina que União, Estados, Distrito Federal e atuem de forma integrada em políticas para a primeira infância. O texto também exige a divulgação dos recursos destinados a essas ações e inclui creches e visitas domiciliares entre as medidas previstas.
1: Educação.
2: Jorge Sola, do PT da Bahia, defende a ampliação das escolas públicas em tempo integral, especialmente no ensino médio. Para o deputado, a política é também uma medida de enfrentamento ao crime organizado, já que é nessa faixa etária que adolescentes são mais vulneráveis ao aliciamento.
4: Oferecer escola de tempo integral, ou seja, segunda a sexta, de manhã e de tarde, o dia todo, com alimentação durante todo o dia, com formação profissional, com qualificação em várias áreas, cultura, esporte, línguas, e você, com isso, permite, né, que esse adolescente tenha uma melhor formação e perspectivas futuras, sendo afastado do risco da cooptação pelo crime organizado.
3: Jorge Sola acrescenta que a Bahia já conta com mais de 70 escolas de ensino médio reformadas ou construídas, com laboratórios, auditórios e espaços esportivos, e que outras 252 serão entregues. Ele aponta que a parceria com o Programa Federal Pé de Meia ajudou a reduzir a evasão escolar.
2: Termina agora o Jornal Câmara dos Deputados, produzido pela Rádio Câmara, com trabalhos técnicos de Wellington Teles e apresentação de Luciana Vieira e Val Monteiro. Boa noite.
3: A Voz do Brasil volta amanhã. Uma boa noite para você.
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3: As sementes de abóbora são ricas em fibras, promovendo uma maior sensação de saciedade e fazendo com que a pessoa diminua a quantidade de alimento consumida no dia a dia, ingerindo menos calorias e favorecendo a perda de peso.
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5: Olá, sou Jaqueline, professora da Futura Idiomas, e trago dicas para você sobre o estudo de um novo idioma. Existem palavras que simplesmente não têm tradução exata. Em italiano, por exemplo, magari pode significar quem dera, talvez ou até um tomara. Aprender um idioma é descobrir formas completamente diferentes de enxergar o mundo. Com o estudo de um novo idioma, você aprende inglês, espanhol, italiano e português para estrangeiros de forma prática e divertida.
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2: O aguardado game GTA 6 será lançado no dia 19 de novembro para Xbox Series S, X e PlayStation 5. E já entrou para o livro Guinness por ter o trailer de um game mais visto da história no único dia. 475 milhões de views em menos de 24 horas. E segundo a Guinness World Records, temos a certeza de que teremos mais recordes no que diz respeito ao número de jogadores e receitas geradas. E é claro que estaremos atentos a coisas como o número de produtores que trabalharam em GTA 6.
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0: 11h22.
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3: A pele, quando não é cuidada corretamente, pode apresentar vários problemas, como ressecamento, provocado pela falta de alimentação natural e hidratação da pele, queimaduras, provocada pela exposição exagerada ao sol, e alterações de coloração, provocada por bronzeamento ou por aparecimento de manchas brancas, ásperas e arredondadas que descamam irregularmente. Sendo assim, é importante adotar tratamentos adequados à sua idade.
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0: 精彩。A Paris Filmes anunciou que o clássico A Paixão de Cristo, de Mel Gibson, será relançado nos cinemas brasileiros no dia 10 de dezembro. Longa foi lançado originalmente em 2004, estrelado por Jim Caviezel no papel de Jesus Cristo.
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Olá, irmão ou irmão que nos ouve agora, como você está? Se estiver tudo bem, que Deus lhe abençoe e conserve. Caso esteja vivenciando enfrentamento de qualquer sorte, que Deus lhe fortaleça para que supere, aprenda e cresça com eles. Na verdade, é isso mesmo, não é? A vida é uma incansável professora e inesgotáveis são as lições para que avancemos. E por falar em lições, observemos esta de Emmanuel, pela psicografia de Chico Xavier, contida no livro Paz e Renovação, capítulo 6, com o título Ciência e Vida. No mundo, possuímos centrais elétricas que asseguram a iluminação de grandes cidades. Impossível, no entanto, olvidar os milhões de criaturas que ainda se debatem nas trevas da ignorância. Dispomos de usinas poderosas que geram a força indispensável à manutenção do trabalho em largas faixas do globo. Forçoso lembrar, porém, que surpreendemos em toda parte legiões de pessoas tombadas em desânimo ou desespero a caminho da criminalidade ou do suicídio, a míngua de energia espiritual. Realizamos com êxito a ablação de tumores malignos. Necessário, todavia, observar que ainda não sabemos como impedir a formação dos quistos de ódio que infelicitam as almas. Construímos palácios de moradia com todos os apetrechos da civilização. Imperioso, entretanto, anotar que em nenhuma época do passado tivemos que facear tantos processos de angústia e de obsessão. Num átimo, escutamos essa ou aquela mensagem expedida sem fio de ponta a ponta do planeta. Quase sempre, contudo, ignoramos de que modo ouvir com serenidade e proveito as queixas do próximo em sofrimento. Transita-se agora da Terra para a Lua, ultrapassando-se as barreiras da gravitação. No entanto, muito de raro em raro, aprendemos a superar as trincheiras da indiferença ou da aversão para viajar de uma casa para outra ou de nossa alma para outra alma a serviço da paz. Ciência e vida. Bendita seja a inteligência que esculpe as técnicas avançadas do progresso, responsáveis pelas novas facilidades humanas. Entretanto, é preciso reconhecer que sem Jesus Cristo aplicado à nossa própria vida, estaremos sempre andrajosos e famintos de coração. Observando os encantos da vida em todas as suas nuances, desde o fenômeno da multiplicação da semente lançada ao solo, o equilíbrio dos astros no espaço infinito, a beleza das noites enluaradas, as cores do pombo, a delicadeza do beija-flor, o perfume do jasmim, o milagre da gestação e da maternidade, até o mundo microscópico, submerso em águas profundas e inexploradas, fica fácil para um olhar interessado enxergar a presença divina. E nesse contexto de vida exuberante, tem uma parte reservada para a gente, para mim, para você, para toda e qualquer pessoa, que é melhorar a qualidade de nossos relacionamentos. E isso implica necessariamente no esforço de eliminar as fronteiras do egoísmo, que normalmente nos engana, e ampliarmos a visão de mundo e de família, vivendo em fraternidade, na capacidade máxima que conseguirmos. Se hoje a gente consegue apenas se silenciar, vamos silenciar. Mas vamos nos esforçar para amanhã já conseguirmos
também amar o ofensor, sem nunca devolver o mal na mesma intensidade. Convivência, eis aí a matéria que nos pede aulas de reforço, e eis aí também a chave para a nossa cura verdadeira. Uma amiga muito querida do catolicismo, devota fervorosa de Santa Teresinha, participando conosco de uma live espírita, trouxe-nos um ensinamento, uma daquelas pérolas que não dá para esquecer, nem com muito esforço, sabe? Ela trabalha com marketing digital e lives, e por conta disso, está sempre com o celular ao alcance das mãos, dos olhos e dos ouvidos. Tem 4 filhos, sendo a caçula, a Manuela, de 4 anos de idade. Relatou-nos que numa manhã qualquer, enquanto tomava café da manhã na companhia de sua filhinha, estava a manusear o celular, lendo e respondendo mensagens do WhatsApp. Até que num dado momento, sua filhinha lhe requisita um tanto mais de atenção. E ela lhe explica que seu trabalho lhe exige isso, retorno e atenção para seguidores e clientes. Foi então que a Manu, com as duas mãozinhas sobre o próprio peito e na tranquilidade que lhe é própria, olhando-a profundamente nos olhos, lhe diz: "Mamãe, a sua vida está aqui." Ela confessou-nos que foi um susto. Um abençoado susto que lhe despertou para a verdadeira prioridade da vida, o que realmente merece toda a nossa atenção, os melhores momentos e os maiores esforços. A qualidade da convivência, especialmente de nossa família. E voltamos a dizer, muito embora aí está a solução para a maioria de nossas aflições, é justamente aí que continuamos falhando. Apliquemos Jesus em todas as suas recomendações, na convivência, no dia a dia, julgando menos e perdoando mais, mas servindo sempre. E sabe como? Levando-o conosco em pensamentos e atitudes, por onde formos, não dá erro.

0: Se porventura falhares, não se preocupe. Recomeça o mais rápido que puder. Não perca tempo. Muita paz.
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2: Já está disponível na internet o trailer da série documental sobre a vida da cantora Marília Mendonça, do serviço de streaming Prime Video. Marília Mendonça Sentimento Louco vai estrear no próximo dia 16 de outubro e reúne mais de 530 mil imagens, 50 mil vídeos e centenas de notas, mensagens e áudios que serviram de base para revelar passagens inéditas da vida e carreira da cantora falecida. Para quem é fã, vale a pena conferir.
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2: A todos que nos acompanham aqui na Rádio Vox FM. Programa seu dia comigo, meteorologista Kátia Braga. Nova Bassano e região começou gelada. A cidade com temperatura de 4 a 5 graus, cidades da região também, muito frio e geada em muitos pontos da Serra Gaúcha. Mas o sol vai aparecer durante todo o dia. Olha, um dia bem agradável, porque à tarde a temperatura chega a quase 20 graus. Então, um dia com temperatura amena no período da tarde. Grande amplitude térmica, hein? Que é a diferença entre a temperatura máxima e mínima. Afinal de contas, mínima de 4 a 5 e máxima de 20 graus. À noite, 8 graus a temperatura, segue apenas uma brisa leve. Olha,
1: previsão do tempo.
2: Agora você ouve. Pela manhã, 5 graus, à tarde, 23. À tarde, também, com temperatura amena.
3: Game baseado na franquia de terror Halloween já está disponível para PlayStation 5, Xbox Series S, X e PC. O game foi produzido pela Euphony, que é baseado na história do filme original de 1978. Segundo os produtores, é um multiplayer assimétrico, em que o jogador precisa superar um grupo de outros jogadores que compõem uma categoria bastante conhecida, como Dead by Daylight.
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0: 18:25. 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

0: 6:43. 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
4: A ProRef, entidade responsável pela arbitragem na Premier League, reconheceu que o árbitro de vídeo Matt Donohue errou ao validar o gol de Haaland na vitória do Manchester City por 1-0 sobre o Manchester United no último domingo. E o assistente de VAR Blake Antrobus também errou. Os árbitros ficarão afastados temporariamente.
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3: É recomendado o uso de alguns chás para o tratamento de inflamações na pele, como a camomila. Depois de preparar o chá, deixe esfriar e faça compressas em paninho de algodão, e não algodão diretamente no rosto. O pano de algodão pode ser uma fralda, uma camisetinha bem fininha, um pano de prato fino ou uma toalha. Você molha o pano no chá de camomila e coloca no rosto, nas costas, onde quiser acalmar as inflamações.
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4: Numa entrevista ao site Deadline, o ator Mahershala Ali falou sobre ter deixado a Marvel após o reboot de Blade ter sido cancelado. Lembrando que o longa foi anunciado em julho de 2019 e a Marvel tinha prometido papel para Ali. E ele disse que passou por treinos físicos bem intensos para dar vida ao personagem. Segundo o ator, Blade acabou para mim. Estou fazendo isso aqui e qualquer outra coisa daqui pra frente. Então é isso, já foi. Acabou.
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1: A ESA, Agência Espacial Europeia, fez um alerta para o risco crescente de acidentes no solo com fragmentos de objetos que sobrevivem à reentrada na atmosfera da Terra, fruto do aumento exponencial de lançamentos de satélites. Enquanto a probabilidade de um acidente continua baixa quando comparada com muitos riscos diários, a tendência crescente reflete o efeito cumulativo de mais lançamentos, mais satélites e mais reentradas.
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0: Você confere as primeiras informações do dia. Pesquisa Real Time Big Data, divulgada ontem sobre as intenções de voto para a presidência da República no primeiro turno em Pernambuco, mostra a liderança do presidente Luiz Inácio Lula da Silva com 56% dos votos, seguido pelo senador Flávio Bolsonaro, que registra 25%. Os números são referentes ao cenário estimulado quando uma lista de candidatos é apresentada aos entrevistados. Voltamos em instantes com mais um bloco de notícias.
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0: Roberto de Zerbi, técnico do clube inglês Tottenham, barrou a participação de Richarlison no jogo contra o Liverpool nesta terça-feira, partida válida pela Copa da Liga Inglesa. Única competição em que o atacante brasileiro está disponível para jogar, lembrando que ele não foi inscrito na Premier League. Richarlison não vai jogar mesmo estando disponível, nem na Copa da Liga. Segundo o treinador, no início da temporada falei com ele muitas vezes, tentando fazê-lo ficar, mas ele não quis. Não posso ir todos os dias rezar para que ele fique. O jogador tentou negociar com outros times recentemente, mas nenhuma negociação avançou.
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0: 2:31.
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1: De volta com mais informações da sua rádio. O ex-diretor da CIA Central de Inteligência, David, estava em uma estação de trem ucraniana no momento exato em que um drone russo atingiu um trem de passageiros. Pouco depois de um trem diplomático transportando o ex-ministro do Reino Unido e outros dignatários estrangeiros ter passado. Kiev enquadrou o ataque como evidência da crescente ameaça da Rússia para a Europa com a operadora ferroviária da Ucrânia, dizendo que era muito provável que fosse um ataque direcionado. O trem diplomático que transportava autoridades de segurança europeias e outros ex-líderes para a Polônia havia partido mais cedo, a cerca de 2 quilômetros da fronteira polonesa, devido à ameaça constante de ataques russos, disse a ferrovia ucraniana. Voltamos em instantes com mais um bloco de notícias. 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
3: Olá, aqui é a professora Camila da Futura Idiomas e compartilharei algumas dicas para aprender espanhol. Escute músicas em espanhol, ouvir músicas e ler as letras pode ajudar na pronúncia e na compreensão de expressões culturais. Mantenha um diário. Escrever em espanhol todos os dias sobre suas atividades ou pensamentos ajuda na prática da escrita e na organização das ideias. Seja paciente e divirta-se. Aprender uma nova língua leva tempo, então não se desanime. Encontre maneiras de tornar o aprendizado prazeroso, como jogos e desafios.
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4: Renato Gaúcho vai treinar mais uma vez o Grêmio. Ídolo do clube, ele vai substituir Luiz Castro. Renato assinou um contrato válido até o final desse ano, com possibilidade de renovação a partir de metas.
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0: 3:25.
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1: O tenista alemão Alexander Zverev, ganhador do US Open 2026, após vencer Ben Shelton por 3-1, recebeu também um belo prêmio em dinheiro, US$5,5 milhões. E é o maior prêmio já pago a um vencedor da chave de simples na história de um Grand Slam. Lembrando que a campeã do torneio feminino, Helena

0: e Baquina recebeu o mesmo prêmio.
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0: 3:58.
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0: 4:22. 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
3: Segundo boatos, a Apple está desenvolvendo dois joysticks que podem mudar a experiência de jogar no iPhone, mas não se sabe ainda como serão esses controles. Atualmente, a empresa da maçã comercializa modelos terceirizados, como o Blackbone One e o Nimbus Plus. E dizem que esses controles também serão compatíveis com a nova Apple TV, que será lançada nas próximas semanas.
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0: 4:33. 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

0: 4:41.
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2: Era uma vez no super fantástico mundo dos Auge Boys.
3: Calma, cara, que eu vou contar.
2: Não, deixa eu contar, por favor.
3: Por favor.
2: Não, peraí. Deixa que eu vou contar essa história, ó. Vê?

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1: De volta com mais informações da SUAD. A Polícia Federal deflagrou ontem a operação anticaspa para desarticulação de um esquema transnacional de tráfico de cocaína. O grupo criminoso, que operava a partir do Aeroporto Internacional de Guarulhos, usava embalagens de produtos cosméticos brasileiros para enviar a droga para a Alemanha. Na ação, são cumpridos 4 mandados de prisão temporária e 5 de busca e apreensão no Brasil. A ofensiva conta com a cooperação da Polícia Federal alemã e de autoridades de Portugal. Voltamos em instantes com o último bloco de notícias.
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4: A todos que nos acompanham aqui na Rádio Vox FM, programa seu dia comigo, meteorologista Kátia Braga. Nova Bassano e região começou gelada. A cidade com temperatura de 4 a 5 graus, cidades da região também, muito frio e geada em muitos pontos da Serra Gaúcha. Mas o sol vai aparecer durante todo o dia. Olha, um dia bem agradável porque à tarde a temperatura chega a quase 20 graus. Então, um dia com temperatura amena no período da tarde. Grande amplitude térmica, hein? Que é a diferença entre a temperatura máxima e mínima. Afinal de contas, mínima de 4 a 5 e máxima de 20 graus. À noite, 8 graus a temperatura, segue apenas uma brisa leve. Olha,
3: previsão do

0: te abençoar o dia. Amanhã estarei de volta e trago mais informações do tempo. Saudações meteorológicas.
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7: Rumores dão conta de que a Motorola vai lançar um celular dobrável no estilo Galaxy Z Fold 8 e iPhone Duo, ou seja, um formato que lembra mais um passaporte. Dizem que no aparelho da Motorola, a tela externa e interna são arredondadas, semelhante à do iPhone Duo. Dizem que o aparelho não chegará ao mercado antes do segundo semestre de 2027.
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7: Atenção, você que é fã do Oasis. Os irmãos Gallagher voltarão para a estrada. Foram anunciados novos shows de uma turnê que terá início no ano que vem. A princípio, as apresentações serão em cidades do Reino Unido, Europa e Estados Unidos. O primeiro show foi marcado para o dia 21 de maio em Glasgow, na Escócia.
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Você tem buscado o caminho do bem? Olá, bom dia. Que a paz de Jesus invada os nossos corações nesse instante. Sou Melissa dos Santos e este é mais um Café com Espiritismo. Vamos começar hoje a refletir sobre o oitavo e último capítulo do livro Pai Nosso, escrito por Meimei pela psicografia de Chico Xavier. Estamos na última frase da oração que Jesus nos ensinou. Livra-nos do mal, porque teu é o reino, o poder e a glória para sempre. Assim seja. Até aqui, ao longo dessas últimas semanas, Meimei tem nos ensinado sobre o significado de cada frase da oração do Pai Nosso. Aprendemos que a prece proferida por Jesus como modelo para nós tem muito mais significados do que imaginávamos. Cada frase corresponde a um compromisso que todos nós temos que manter conosco mesmo e com Deus, para o nosso próprio bem e crescimento. Por isso a pergunta inicial, que talvez tenha causado estranheza, seja tão importante para o nosso processo de autoconhecimento e de reflexão sobre o que estamos fazendo com essa oportunidade encarnatória. Ouça o que Meimei diz para começar esse capítulo. O Senhor livrar-nos-á do mal. Entretanto, é preciso que desejemos não errar. Que dizer de um homem que pedisse socorro contra o incêndio, lançando gasolina à fogueira? Vou fazer pequena pausa aqui no texto de Meimei para a nossa reflexão nessa pergunta que a benfeitora deixa para nós. Se colocamos gasolina na fogueira, só estamos aumentando as chamas, causando até explosões. Como combater o incêndio assim? Em nossas vidas, não raro, podemos estar fazendo isso. Assuntos infelizes, mágoas, desentendimentos, comportamentos inadequados que já poderiam ter sido ultrapassados, superados, já poderiam ter sido transformados em nós em algo melhor, em algo bom, mas que ainda alimentamos, mas que ainda não conseguimos converter em bem em nossas próprias vidas. E segue Meimei no texto. O reino da vida, com todas as suas notas de grandeza, pertence a Deus. Todo o poder e toda a glória do universo, todos os recursos e todas as possibilidades da existência são da providência divina, mas em nosso círculo de ação, a vontade é nossa. Se não ligamos nossos desejos à lei do bem, que procede do céu, representando para nós a vontade paterna de nosso Pai Celeste, não podemos aguardar harmonia e contentamento para o nosso coração. Nas sombras do egoísmo, estaremos sozinhos, aflitos, perturbados e desalentados, porque egoísmo quer dizer felicidade somente para nós, contra a felicidade dos outros. Deus permitiu que a vontade seja um patrimônio propriamente nosso, a fim de que possamos adquirir a liberdade e a grandeza, o amor e a sabedoria por nós mesmos, como filhos de sua infinita bondade. Por isso, se somos escravos das nossas criações, que por vezes gastamos muito tempo a retificar, continuamos sempre livres para desejar e imaginar. E sabemos que qualquer serviço ou realização começa em nossos sentimentos e pensamentos. Saibamos, desse modo, conservar a nossa vontade à luz da consciência reta, porque rogando a Deus nos liberte do mal, é preciso, por nossa vez, procurar o caminho do bem. Palavras belas e fortes de nossa benfeitora. Precisamos sempre procurar
o caminho do bem, exercendo a nossa vontade. Emmanuel, no livro Pensamento e Vida, psicografia também de Chico Xavier, nos fala sobre a vontade. Ele compara a mente humana a um grande escritório, subdividido em seções de serviço, que seriam os departamentos do desejo, da inteligência, da imaginação e da memória. Mas acima de todos esses departamentos, teria o chefe, que seria o gabinete da vontade. Emmanuel nos diz, abre aspas, a vontade é a gerência esclarecida e vigilante, governando todos os setores da ação mental. E conclui o texto destacando, abre aspas, só a vontade é suficientemente forte para sustentar a harmonia do espírito. Em verdade, ela não consegue impedir a reflexão mental quando se trata da conexão entre os semelhantes, porque a sintonia constitui lei inderrogável, mas pode impor o jugo da disciplina sobre os elementos que administra, de modo a mantê-los coesos na corrente do bem. Fecha aspas. Para finalizar a nossa reflexão de hoje, vamos ao Evangelho segundo o Espiritismo. Ao analisar essa parte final da oração do Pai Nosso, Allan Kardec nos deixa reflexões em forma de prece. No trecho final, ele escreve assim: o mal não é tua obra, Senhor, porquanto manancial de todo bem, nada de mal pode gerar.

0: Somos nós mesmos que criamos o mal, infringimos as tuas leis e fazemos mau uso da liberdade que nos outorga. Quando os homens as cumprirmos, o mal desaparecerá da terra, como já desapareceu de mundos mais adiantados que o nosso. O mal não constitui para ninguém uma necessidade fatal e só parece irresistível aos que nele se comprazem. Desde que temos vontade para fazer, também podemos ter a de praticar o bem. Pelo que, ó meu Deus, pedimos a tua assistência e a dos espíritos bons, a fim de resistirmos à tentação. Que assim possa ser. E até o próximo podcast Café com Espiritismo.
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8: 6:17, bom dia, 3 graus a temperatura nesta manhã. Manchetes, caso Moraes travado e cessando dia 23 em xeque. Os próximos passos do STF com o impasse que afeta as eleições. Supremo interrompe sessão sem definir como julgará caso de Alexandre de Moraes e de André Mendonça. Campanha de Lula avalia que crise no Supremo prejudica presidente na eleição. Dólar fecha 5,15 e bolsa sobe 0,59 com Supremo e taxa de juros no radar. São informações e manchetes desta manhã, logo mais de um minuto rural, serviços, outras informações também na manhã desta quarta feira, hoje 16 de setembro. Uma ótima manhã, um ótimo dia.
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12: 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Os destaques de hoje, começando a trazer informações sobre o mercado da soja, que teve alguns negócios no último dia, principalmente nos portos, sem grande movimentação. Destaque-se que o mercado interno segue travado, com a indústria comprando para buscar atuar e forçar uma mudança de preços. Os produtores continuam segurando as ofertas, com apenas pequenos lotes sendo negociados. Os contratos futuros, eles fecharam em alta na Bolsa de Mercadoria de Chicago. O mercado mudou de direção acompanhando a disparada dos preços do petróleo. A demanda chinesa e as preocupações com a colheita nos Estados Unidos completam o cenário de alta. O fenômeno climático El Niño está se intensificando e pode alterar significativamente o padrão do tempo no Brasil nos próximos meses. A previsão indica que temperaturas do Oceano Pacífico estão em 2 graus acima do normal, o que pode impactar a atmosfera e o clima em todo o país. De acordo com o NOAA, a probabilidade de um El Niño forte nos próximos 2 trimestres é superior a 90%. As previsões apontam para maior incidência de chuva aqui na região sul, temperaturas mais quentes e secas no norte e centro-oeste, possibilidade de geada nas áreas mais altas do Rio Grande do Sul e também Santa Catarina. As chuvas devem ser pontuais na região sudeste, afetando o Rio de Janeiro, Espírito Santo, partes de São Paulo e Minas Gerais. E no norte, a expectativa de chuva em Acre, Amazonas e Roraima. Então, as expectativas, então, já da intensificação do El Niño nos próximos meses. O mercado físico do boi gordo ainda se depara com um ou outro negócio acima da referência média, num ambiente em que os frigoríficos de menor porte encontram maior dificuldade na composição das suas escalas de abate. Segundo os analistas, existe praticamente os valores estão, de certa forma, ainda estáveis, mas com tendências de alta. E o mercado segue atento aos os comportamentos dos preços no mercado atacadista, inclusive este que mantém as cotações nos patamares, buscando reajustes, se acomodar aos reajustes recentes. Cotações para hoje: soja R$ 144 e o milho R$ 63,50, referência para a saca de 60 quilos.
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3: Bom dia. A mensagem de hoje é do livro Guia para uma Vida Feliz, que nos fala assim: aquele que confia em si conquista a confiança dos outros. Sua expressão decidida, seu olhar firme, suas palavras cheias de confiança, tudo isso exerce um poder magnético e induz as pessoas a colaborarem com ele. A fé e a autoconfiança propagam-se como ondas mágicas e atraem pessoas certas, situações certas, na hora certa. Se com fé inabalável ordenarmos, ondas se acalmem, até mesmo o mar encapelado serenará. Se com fé inabalável afirmarmos, não existe doença, ela poderá desaparecer. E se com fé inabalável mentalizarmos, sou filho de Deus e faço tudo com perfeição, realmente seremos capazes de realizar tudo com perfeição. Eis o poder da verdadeira fé e autoconfiança. Que Deus hoje abençoe o nosso dia. Bom dia, muito.
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12: A todos que nos acompanham aqui na Rádio Vox FM. Programa seu dia comigo, meteorologista Kátia Braga. Nova Bassano e região começou gelada. A cidade com temperatura de 4 a 5 graus, cidades da região também, muito frio e geada em muitos pontos da Serra Gaúcha. Mas o sol vai aparecer durante todo o dia. Olha, um dia bem agradável, porque à tarde a temperatura chega a quase 20 graus. Então, um dia com temperatura amena no período da tarde. Grande amplitude térmica, hein? Que é a diferença entre a temperatura máxima e mínima. Afinal de contas, mínima de 4 a 5 e máxima de 20 graus. À noite, 8 graus a temperatura, segue apenas uma brisa leve. Olha,
11: previsão do tempo.
12: Pela manhã, 5 graus, à tarde, 23. À tarde também com temperatura amena. A sexta-feira é de sol, mas tem vento, vento do quadrante sul. Ele pode superar aos 45 km por hora. A final da tarde, noite, já tem mudança no tempo, já tem céu encoberto e até chuva na madrugada. Te desejo excelente, abençoado dia. Amanhã estarei de volta e te trago mais informações do tempo. Saudações.

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4: Resultados dos jogos sorteados ontem, Mega Sena, concurso 3.058 que acumulou números sorteados 14, 23, 53, 56, 57 e 60. 102 milhões estimativo de prêmio para o próximo concurso da Mega Sena. Também ontem à noite teve o sorteio do Dia da Sorte, concurso 1.298 que acumulou números sorteados 2, 8, 18, 24, 28, 29, 31, mês da sorte, outubro, 300 mil estimativa de prêmio para o próximo concurso. Também teve Loto Fácil, concurso 3.780, números sorteados 1, 2, 3, 4, 5, 6, 7, 12, 15, 16, 17, 19, 21, 22 e 23. Teve 72 ganhadores, 2 milhões de estimativa de prêmio para o próximo concurso da Loto Fácil. Quina, concurso 7.118, números sorteados 1, 3, 10, 11, 70. Teve um ganhador, estimativa de prêmio para o próximo concurso é de R$600 mil. Também teve a Timimania, concurso 2.442, que acumulou números sorteados 26, 40, 42, 47, 58, 75 e 80. Brasiliense, Distrito Federal, time do coração, 14.300.000, estimativa de prêmio para o próximo concurso. E nesta noite de quarta-feira, 21 horas, tem Dia da Sorte, Dupla Cena, Loto Fácil, Loto Mania, Mais Milionária, Quina e Super 7. Resultados aqui na Vox amanhã. 7:30, sol aparecendo nessa manhã, temperatura em elevação 6 graus. Máximas hoje chegarão a 19.
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2: Esse final de semana é muito especial aqui em Nova Bassano. Tem Multifeira CDL, tem os festejos Farroupilha. Tudo isso inicia amanhã. Destacando também que no sábado e no domingo tem a Multifeira CDL, uma programação especial para toda a família, com expositores de Nova Bassano da região, produtos, novidades, oportunidades de negócio. Tem brinquedos para as crianças e atrações para toda a família. Prestigie também a cultura gaúcha nos festejos Farroupilha e aproveite tudo que Nova Bassano está preparando para você. Lembrando que no domingo de manhã, dia 20, tem a Rústica Multifeira CDL, reunindo esporte, saúde e integração com a comunidade. Faça uma inscrição até hoje pelo Instagram, Rústica Multifeira CDL. Então, faça sua inscrição, hoje é o último dia. Inclusive, tem premiação, R$3.000 em premiação em dinheiro, valorizando os atletas participantes. Secretaria Municipal da Saúde Nova Bassano, por meio do CASME, promove a oficina de plantas medicinais. Serão 4 encontros nos dias 16 de setembro, 14 de outubro, 18 de novembro e 9 de dezembro. Sempre às 14 horas no CASME. A atividade busca proporcionar conhecimento sobre o uso e o cuidado com as plantas medicinais. Informações e inscrições pelo WhatsApp 3273-2401. Lembrando que inicia amanhã a 4ª edição dos festejos Farroupilha de Nova Bassano, onde das 9h30 às 14h tem danças e passeio a cavalo para Emeis e a Pai. 19 horas abertura oficial, 19h30 espetáculo teatral com Ave Nova, 20 horas show com De Alpargatas. No dia 18 tem atividades culturais e oficinas para estudantes durante o dia, 19h30 missa crioula, 20h30 dança do CTG Pousada do Imigrante, 21 horas show com Cheguri. 19 de setembro, que vai ser então no sábado, ao meio-dia carreteiro tradicional, show com Sem Fronteiras às 14 horas, 19h30 dança do CTG Giuseppe Garibaldi, 20 horas espetáculo da Cia de Artes e 21h30 show com Recordação Gaúcha. Às 20 de setembro, então, que vai ser no domingo, vai ter às 9 horas cavalgada crioula, 12 horas churrasco crioulo, 13 horas mateada, 13h30 show com Trinca Espora, 15h30 às 16h30 apresentações dos CTGs, 17 horas show com Mano Tasso, encerramento às 19h, 19h30 show com Tertúlia. Esta é a programação da 4ª edição dos festejos Farroupilha aqui de Nova Bassano, que ocorre então já a partir de amanhã e vai até o domingo, dia 20. Destacando também o restaurante Luqueto, que está contratando auxiliar de cozinha, auxiliar para o salão do restaurante. Interessados em entrar em contato com o Cristiano no restaurante junto ao posto Zotes. São os destaques aqui dos serviços, 16 minutos faltando para as 8, manhã de quarta-feira, 7 graus é a temperatura.
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0: neste final de semana, mas na verdade já inicia amanhã os festejos Farroupilha, a quarta edição dos festejos Farroupilha aqui de Nova Bassano, e no sábado e no domingo tem a Multifeira CDL. Nós vamos, já estamos divulgando, mas também trazendo um pouco mais da programação, detalhando também tudo que você vai encontrar e, claro, reforçando o convite para você participar. Eu estou aqui com a Mari do restaurante da Mari, porque nós vamos falar. Tem muitas coisas boas que vai ter no final de semana. As atrações, vai ter também toda a parte do comércio, da cidade e da região, mas também, Mari, a culinária, né, também faz parte desse evento, né? Vamos falar de algo positivo, né? Que a gente se agrada muito, que a nossa culinária aqui, ela é muito especial. Mari, bom dia, bem-vinda.
1: Bom dia, Marcos, bom dia aos ouvintes da rádio, bom dia aos clientes do restaurante da Mari também. Então, nós vamos estar em festejos, Farroupilha em Nova Bassano e com a Multifeira também. Então, o restaurante da Mari vai estar presente nos dois espaços, no centro de eventos, no galpão onde acontece os shows, as atrações das invernadas e shows e tal, e também no fim de semana dentro da Associação dos Motoristas, onde vai acontecer a Multifeira do CDL.
0: Excelente. Mari, até é bom destacar, né? Porque tem esses dois espaços onde tem os festejos Farroupilha, que vai acontecer então lá no centro de eventos, e lá na Associação dos Motoristas, então no sábado e no domingo, onde vai ter o comércio local da região também, trazendo todas, né, as novidades, promoções, descontos para você então estar presente. Mari, conta para nós então o que tu estás pensando, e para que a gente já possa preparar, né? Não,
1: já pode ir com fome, que alguma coisa vai ter por lá.
0: Com certeza, diga, Mari.
1: Então, no centro de eventos, nós vamos já trabalhar na quinta-feira à noite.
0: Amanhã já, né, Mari?
1: Amanhã já vamos estar lá, já estamos lá montando nosso espaço lá.
0: Já é amanhã, né?
1: É,
0: olha
1: amanhã.
0: Só.
1: Diga, Mari. Então, nós vamos trabalhar com aquela polentinha brustulada.
0: Opa!
1: Queijo e salame, coisa da nossa cultura aqui, muito boa.
0: Essas horas da manhã aqui, Mari, não é muito fácil, né? Mas vamos lá.
1: Pizza. Então, eu vou estar lá próximo dos banheiros, tem o pessoal da The Coffee, tem eu, tem o pessoal do Laios fazendo arrecadação, e Rotary fazendo arrecadação de brinquedos também, que tem uma campanha maravilhosa lá. Então, nós vamos estar ali, isso na quinta e na sexta noite.
0: Certo.
1: No sábado e no domingo, então, vou trabalhar lá dentro da Associação dos Motoristas também. Então, lá nós vamos ter polenta mole com molho, nós vamos ter pão frito, nós vamos ter nhoque com molhos variados e pizzas também. Então, temos ali umas quantas coisas para alimentar o povo que vai estar por aí.
0: Uma delícia. Cardápio especial, né? E o. Lembrando do ano passado, foi o pão frito, foi um sucesso, né?
1: Esse ano
0: todas
1: tá
0: as coisas,
1: outra coisa,
0: mas
1: também.
0: Assim,
1: nós,
0: né,
1: vamos ter um strunfle também para sobremesa, porque Nova Bassano não tinha como não ter strunfle também.
0: Com certeza, né? É uma marca registrada aqui da nossa cidade. O pão frito que foi, né? A sensação. No ano passado foi lançado assim, né, Mari? E deu muito certo com o cafezinho,
1: é,
0: né?
1: É uma coisa que é daqui da nossa região, em que o pessoal gosta.
0: Além do strunfle, como você disse, que é o nosso doce tradicional, né? Podemos assim dizer o nosso doce, né? Que já é marca aqui na cidade, com o festival, né? Então faz parte. E, claro, né, pra janta, né, pras demais refeições, então, né, Mari? É importante, né, nós destacar, Mari, que não é só chegar ali no lugar e já.
1: Sim, a gente vai estar por aí, cada um vai ali, escolhe o que quer, uns minutinhos, tudo é preparado na hora. A gente tem as pizzas aí, é só botar no forno, é questão de minutos, fica pronta, a polenta também. Então, tudo ali na hora.
0: Beleza.
1: Vai aproveitando a festa e vai saboreando ali a alimentação que tem no espaço.
0: Lembrando que já a partir de amanhã, né? Amanhã de noite você já vai estar participando, porque tem a abertura oficial amanhã à noite, tem também a apresentação da Venova, tem show. Então você já amanhã de noite já tem o lugar para você, né? Digamos assim, fortalecer as energias, né, Mari, para aproveitar.
1: Então,

0: o convite, né, para a população virem prestigiar os eventos que tem na nossa cidade, fazer suas compras e deliciar a nossa culinária.
1: Muito bom, e claro, fica o convite para todos estarem participando da Multifeira, sábado e domingo, e também nos festejos Farroupilha já a partir de amanhã, porque tudo isso inicia amanhã. É isso, né, Mari?
0: É isso, muito obrigado e espero toda a população lá no centro de eventos.
1: Um grande abraço, Mari, até logo mais. E nas redes sociais você confere essa nossa conversa e claro, você pode encaminhar, compartilhar e claro, já se programa para você no final de semana prestigiar também, além dos shows, além de toda essa parte cultural, comércio, as empresas prestadoras de serviço, tudo o que estará acontecendo, você também estará aí prestigiando, né, a culinária aqui da nossa cidade. 4 faltando para as 8, bom dia.

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16: 8 e 8, bom dia, uma ótima manhã, uma ótima quarta-feira, hoje 16 de setembro. Nós vamos trazer agora informações da segurança e também do esporte com o Gabriel. Bom dia, Gabriel.
17: Bom dia, Marcos. Bom dia aos nossos ouvintes, companheiros de trabalho. Uma ótima quarta-feira para todos nós. Nós começamos então, Marcos, com informações aqui da segurança pública. Homem procurado pela justiça e preso em Nova Prata. Na tarde da última terça-feira, dia 15 de setembro, às 15 horas e 20 minutos, a Brigada Militar prendeu um homem de 26 anos com mandado de prisão às margens da BR-470 em Nova Prata. Durante o patrulhamento tático motorizado, os policiais abordaram o homem e, após a sua identificação, constataram que havia contra ele mandado de prisão por regressão cautelar, relacionado aos crimes de adulteração de sinal identificador de veículo automotor e furto expedido pela segunda vara de execução criminal regional de Caxias do Sul. Durante a revista pessoal, os policiais localizaram com o homem uma pedra de crack e uma porção de maconha. Diante dos fatos, o homem foi preso e, após o registro policial militar dos fatos, encaminhado ao Presídio Estadual de Nova Prata, onde ficou à disposição da Justiça. Também temos informações aqui da Segurança Pública em Bento Gonçalves. A Polícia Rodoviária Federal prendeu dupla com anabolizantes e medicamentos na cidade de Bento Gonçalves. Na manhã da última terça, dia 15 de setembro, a Polícia Rodoviária Federal prendeu dois homens e apreendeu 36 caixas de medicamentos anabolizantes e substâncias de uso controlado de origem estrangeira, sem a devida regularização sanitária e fiscal, além de aproximadamente R$10 mil em espécie, durante fiscalização na BR-470 em Bento Gonçalves. Os produtos eram provenientes do Paraguai. Durante a abordagem de fiscalização de rotina, os policiais vistoriaram um argo alugado e encontraram diversos fármacos importados ilegalmente dissimulados no interior do automóvel, divididos entre substâncias voltadas a fins estéticos e emagrecimento e esteroides anabolizantes, juntamente com o numerário em moeda nacional. A importação, o transporte e a comercialização dessas substâncias dependem de autorização

0: Ação prévia e controle rigoroso dos órgãos competentes. O ingresso irregular desses produtos no país representa um grave risco à saúde pública, uma vez que não possuem procedência nem padrões de armazenagem e qualidade garantidos. O motorista de 33 anos e natural de Farroupilha e o passageiro de 37, natural de Mussum, foram presos e encaminhados à Polícia Federal de Caxias do Sul, juntamente com o carro e os medicamentos apreendidos. Então, informações da segurança pública. E temos também agora o esporte. Hoje o Grêmio vai a campo com uma comissão técnica para lá de especial. Os dois maiores treinadores, possivelmente, da história do clube estarão lado a lado. O Luiz Felipe Scolari teve o seu nome publicado ontem no BID, né, que é o Boletim Diário Informativo da CBF, para estar à disposição na Casa Mata da comissão técnica. E também o Renato Portaluppi, o novo técnico do Grêmio, também teve o seu nome publicado no BID. Então vai estar os dois lado a lado na comissão técnica do Grêmio hoje à noite contra o Botafogo. O Grêmio enfrenta a equipe carioca às 19h30 no estádio Nilton Santos, no Rio de Janeiro. E para esse confronto, a possível escalação do Grêmio não vai mudar muito do que era do antigo técnico Luiz Castro. A provável escalação tem o Everton no gol, o Diego Caíto, aí na zaga tem o Wallace e o Kahneman. Pode ser que jogue o Gustavo Martins por conta do gramado sintético, e aí o Kahneman tem, digamos, uma defasagem física, já tem uma idade um pouco mais avançada para um jogador de futebol. E o Marlon, aliás, o Caio Paulista, lateral esquerdo, o Marlon ainda está machucado. Noriega, Vilaçante, Krovinovic. E o ataque com o Giovanni Cabral, o TT, o Pavão poderia jogar, mas acabou ficando fora. E o Carlos Vinícius, esse é o time do Grêmio para hoje à noite. Muito mais que o time, a parte especial, sem dúvida alguma, estará na comissão técnica, na Casa Mata Tricolor, tendo Luiz Felipe Scolari e Renato Portaluppi lado a lado hoje à noite contra o Botafogo no Rio de Janeiro. E o Grêmio tem histórico equilibrado contra os donos da casa de hoje à noite. Nos números, então, históricos, segundo o site Jogol, são 36 jogos, sendo dois pela Libertadores e o restante pelo Campeonato Brasileiro. O Botafogo tem 15 vitórias, enquanto o Grêmio venceu 13. 8 partidas terminaram empatadas, então bastante equilibrado na história os confrontos entre Botafogo e Grêmio. Tá com expectativa boa hoje pro Renato voltando, Felipão?
1: Olha, Gabi, para o momento atual foi a melhor escolha, a expectativa é bem grande. Eu acredito que, especialmente, eles usam muito a expressão do anímico, né? É. O pessoal fala muito do anímico e já se percebeu entre os torcedores nas redes sociais, ao menos o entusiasmo, ele já está tomando conta de todos os torcedores. Vamos ver se os jogadores conseguem repercutir isso em campo. Mas acredito que mudanças de postura, né, dos jogadores, acredito que já ocorrerá hoje à noite, né?
0: Exatamente, até tem um abraço do Renato com o Felipão, isso ficou bastante bacana ali, o torcedor certamente ficou emocionado vendo os dois se abraçando. Olha só, o Inter então agora tem reforço já preparando para o Grenal, logo mais depois das rodadas, depois também tem a data FIFA, após o período de jogos da seleção, só se vai se falar em clássico Grenal. E o Inter prepara então o goleiro Rocher, que há muito tempo não joga, e quando joga também tem questões da sua saúde, digamos, em rigor, e ele está se preparando para, então, os próximos jogos. Deve voltar contra o Corinthians depois da parada para a data FIFA e, consequentemente, à disposição do técnico hoje, Paulo Pezzolano, para a disputa, então, do próximo Grenal, que ocorre no dia 11 de outubro na Arena do Grêmio. E o Inter também está, digamos, contratando em definitivo o Rodrigo Vijagra, volante argentino. E aí eu sei que muitos devem pensar, com que dinheiro, né? Já que o Inter tem, digamos, fragilidades econômicas nesse momento. Mas o Vijagra, ele custa $4.600.000 e vai ser diluído. Então paga $1 milhão em 2027 e depois vai pagando conforme as parcelas nos próximos anos. Então não é à vista, $4.600.000, um dos poucos jogadores que contribuíram nessa temporada e que deram certo. O Vijagra permanece para o ano que vem.
1: Agora são 8 horas e 15 minutos, temperatura.

0: temperatura nessa manhã, sol aparecendo, um dia muito bonito hoje, inclusive nessa quarta-feira. Tempo aberto, 9 graus, máximas que vão chegar a 19.
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5: A todos que nos acompanham aqui na Rádio Vox FM. Programa seu dia comigo, meteorologista Kátia Braga. Nova Bassano e região começou gelada. A cidade com temperatura de 4 a 5 graus, cidades da região também, muito frio e geada em muitos pontos da Serra Gaúcha. Mas o sol vai aparecer durante todo o dia. Olha, um dia bem agradável, porque à tarde a temperatura chega a quase 20 graus. Então, um dia com temperatura amena no período da tarde. Grande amplitude térmica, hein? Que é a diferença entre a temperatura máxima e mínima. Afinal de contas, mínima de 4 a 5 e máxima de 20 graus. À noite, 8 graus a temperatura, segue apenas uma brisa leve. Olha,
4: previsão do tempo.
5: Sol. Pela manhã, 5 graus.
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3: Muito bom dia, hoje é quarta-feira, dia 16 de setembro de 2026 e nós estamos iniciando mais um Bom Dia Vox, a segunda parte do Bom Dia Vox desta quarta. Agora 8 horas e 37 minutos, 9 graus a temperatura, mais um dia de muito frio, mas um dia bonito, ensolarado aqui em Nova Bassano. Muito prazer, sou Gabriel de Mello, vamos juntos então nesta manhã com mais uma parte do Bom Dia Vox, sempre reforçando a você um ótimo dia, uma excelente quarta-feira e vamos juntos então com a sua participação através do 549-9690-9830, 549-9690-9830, mais uma edição então do Bom Dia Vox aqui na programação nas ondas da Rádio Vox 98.3. Nós já iniciamos então a programação, além de desejar um ótimo dia para você, também levando informações sobre o dia de hoje, os fatos, os acontecimentos do 16 de setembro. Perfeito, vamos então às informações do dia 16 de setembro na história. Em 1793, a rainha da França, Maria Antonieta, morre na guilhotina. Em 1908, a General Motors é fundada por William Durant. Em 1914, nasce Lupicínio Rodrigues, cantor e compositor gaúcho. Inclusive, o Lupicínio é o compositor do hino do Grêmio que ontem estava fazendo aniversário. Em 1978, o cardeal polonês Karol Wojtyla é eleito o primeiro papa não italiano em 456 anos e adota o nome de João Paulo II. Em 1984, é realizado o primeiro transplante de coração animal para um ser humano. Em 2015, é lançado o sistema iOS 9. Em 2017, morre o jornalista brasileiro Marcelo Rezende, que ficou muito conhecido no Corta Pra Mim, né? Transmitido pela Rede Record. Marcelo Rezende nos deixou então em 2017. E a frase do dia de hoje: a violência destrói o que ela pretende defender, a dignidade da vida, a liberdade do ser humano. Frase do João Paulo II, que eu repito para você: a violência destrói o que ela pretende defender, a dignidade da vida, a liberdade do ser humano. Frase de João Paulo II, papa que esteve na frente da Igreja Católica antes do Bento XVI, né? Então, digamos, é um dos últimos papas e, claro, você conhece muito bem João Paulo II. São 8 horas e 40 minutos.

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4: 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Os destaques de hoje, começando a trazer informações sobre o mercado da soja, que teve alguns negócios no último dia, principalmente nos portos, sem grande movimentação. Destaque-se que o mercado interno segue travado, com a indústria comprando para buscar atuar e forçar uma mudança de preços. Os produtores continuam segurando as ofertas, com apenas pequenos lotes sendo negociados. Os contratos futuros, eles fecharam em alta na Bolsa de Mercadoria de Chicago. O mercado mudou de direção, acompanhando a disparada dos preços do petróleo. A demanda chinesa e as preocupações com a colheita nos Estados Unidos completam o cenário de alta. O fenômeno climático El Niño está se intensificando e pode alterar significativamente o padrão do tempo no Brasil nos próximos meses. A previsão indica que temperaturas do Oceano Pacífico estão em 2 graus acima do normal, o que pode impactar a atmosfera e o clima em todo o país. De acordo com o NOAA, a probabilidade de um El Niño forte nos próximos 2 trimestres é superior a 90%. As previsões apontam para maior incidência de chuva aqui na região sul, temperaturas mais quentes e secas no norte e centro-oeste.

0: possibilidade de geada nas áreas mais altas do Rio Grande do Sul e também Santa Catarina. As chuvas devem ser pontuais na região sudeste, afetando Rio de Janeiro, Espírito Santo, partes de São Paulo e Minas Gerais. E no norte, a expectativa de chuva em Acre, Amazonas e Roraima. Então, as expectativas, então, já da intensificação do El Niño nos próximos meses. O mercado físico do boi gordo ainda se depara com um ou outro negócio acima da referência média, num ambiente em que os frigoríficos de menor porte encontram maior dificuldade na composição das suas escalas de abate. Segundo os analistas, existe praticamente os valores estão, de certa forma, ainda estáveis, mas com tendências de alta. E o mercado segue atento aos os comportamentos dos preços do mercado atacadista, inclusive este que mantém as cotações dos patamares, buscando reajustes, se acomodar aos reajustes recentes. Cotações para hoje: soja R$ 144 e o milho R$ 63,50, referência para a saca de 60 quilos.
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2: Suco de hibisco com morango. O chá de hibisco é um potente diurético, facilitando a eliminação do excesso de líquido corporal e ajudando no emagrecimento. Cada copo com 250 ml desse suco contém aproximadamente 21 calorias.
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3: Muito bem, estamos de volta, são 9:02, temperatura marcando 12 graus em Nova Bassano e nós damos sequência então agora com as entrevistas, a série de entrevistas com as empresas participantes da Multifeira CDL e Festejos Farroupilhas. Nesta manhã de quarta-feira você já conversou, o Marcos já conversou com a Mari do restaurante e nós agora então damos sequência com o Sicredi, né? O Sicredi sempre participando, seja em jogos de futsal, seja em outras participações e claro, também não podia ficar fora da Multifeira CDL e dos Festejos Farroupilhas. Eu recebo então a gerente Cláudia e também o gerente de pessoa física, o Luiz Felipe. Seja bem-vinda, Cláudia, bom dia.
4: Bom dia, Gabriel, bom dia a todos que nos acompanham pela Rádio Vox. É uma satisfação mais uma vez estar aqui, trazendo, né, notícias e reforçando aí convites importantes para nossa comunidade nesse próximo final de semana.
3: Perfeito, seja bem-vindo, Luiz, bom dia.
5: Bom dia, Gabriel, bom dia, ouvintes da Vox, né, é uma satisfação estar presente aqui também.
3: Perfeito, Cláudia, a importância da participação do Sicredi, como que vai ser mais uma participação então do Sicredi nesta segunda edição da Multifeira CDL e também dos Festejos Farroupilhas?
4: Exato, né, Gabriel, então a gente tem então, né, essa honra, né, de estar numa comunidade que está em movimento e um movimento com várias frentes, né? Então a gente olha aqui a frente do comércio, desenvolvimento, mas a frente da cultura também, afinal, né, somos gaúchos, importante, né, fortalecer a cultura e os nossos festejos também são muito importantes. Também lembrá-los, né, o Sicredi também está apoiando, né, segue apoiando as rústicas, né, então começamos lá em 2023, teremos também uma rústica, então é um final de semana muito diversificado, né, onde essas entidades, né, a qual agradeço, né, o CDL, a NB Room também, né, por aceitar o desafio e o CTG, né, por essa criação, né, e buscar, né, esse envolvimento, né, então nós temos um movimento de uma magnitude, afinal nós estamos com entidades importantes aí, empresas participantes, né, então a gente vai poder nesse final de semana estar se divertindo com uma boa música, com oficinas, né, com esporte, e também, né, podendo aproveitar, né, o nosso final de semana para acompanhar as condições especiais que os nossos lojistas certamente prepararam para receber. E sem contar da gastronomia, né? Então, um evento precisa ter a gastronomia também. Então, eu diria que é um evento completo. E o Sicredi estar presente, a gente segue apoiando esses movimentos. Movimentos que trazem prosperidade, trazem desenvolvimento. Afinal, cultura também é desenvolvimento, né? Esporte também é prosperidade. Então, o Sicredi estar presente é uma honra desse e também um compromisso com a comunidade, compromisso com as entidades, né? Onde nós seguimos apoiando na presença também, nas construções. E temos, então, aí, nesse momento, já estamos aí já no reforço, né? Do convite para as pessoas estarem visitando. Temos um espaço lindo, né, que é o nosso centro de eventos, a associação dos motoristas também, sempre com a casa aberta aí, né, para estar realizando esses eventos. Então, é muita mão E aí nós temos a certeza que com tantas mãos competentes, nós teremos um final de semana muito bem preparado para receber você baçanense, para receber você visitante aqui, né? E como Sicredi, além de estar presente, né, no apoio, estaremos também com a presença, né? Então nós teremos espaço para receber você aqui nos motoristas, né? Onde vai acontecer a multifeira. Também teremos um espaço pensado com carinho lá para o centro de eventos, né? Então, é uma maneira de dizer, venha que estamos lhe esperando, né? Com carinho, com aquele olhar atencioso do Sicredi de sempre, né? A equipe está toda organizada para estar aí, né? Nesses próximos 4 dias, porque é amanhã, né? Amanhã já começam os festejos, né? E com a multifeira, né, intensificada no sábado e domingo. Então, estamos muito felizes em poder estar presentes, acolhendo lá você associado, você não associado, né? Com o nosso café, com as nossas, né, soluções aí, para estar também sempre buscando a prosperidade de cada um.
3: Perfeito, até eu comentei no início, né, que o Sicredi está sempre apoiando, seja no esporte ou outras participações. Talvez o Sicredi, o sinônimo do Sicredi seria parceria, né? Se a gente pesquisar no dicionário, Sicredi vai estar lá, parceria, etc. E tal. Né, Cláudia? Então a participação é muito importante do Sicredi com as entidades, com essa multifeira, com os festejos Farroupilhas e outras participações.
4: Gabriel, fico muito lisonjeada, né, com esse dicionário que traz isso, né? E lisonjeado, mas também compromissados, né? Então, eu, minha equipe, a minha cooperativa, Sicredi Biraiaras da RSMG, a gente tem um compromisso, né? E muito mais do que falar, é preciso fazer. Então, isso tudo é uma maneira de estar presentes. Afinal, nós somos uma cooperativa de pessoas. E estar olhando e buscando o desenvolvimento das pessoas na educação, no esporte, né? Na cultura, nos negócios, faz parte é o nosso negócio, né?
3: Digamos então, que é o DNA do Sicredi.
4: Ah, que bacana.
3: Vamos falando um pouquinho mais sobre a participação, tem novidades que eu tenho certeza que terá então nesta segunda multifeira CDL e também festejos Farroupilhas. Luiz, o que o Sicredi está preparando então para as pessoas aqui em Nova Bassano e região?
5: Então, o Sicredi está preparando muitas coisas boas para a população bassanense, né? Então, como de praxe, o Sicredi já vem com todos os produtos e serviços, né? No dia a dia que a gente já trabalha na agência e na multifeira não vai ser diferente, né? Nos festejos Farroupilha também. Então, nós vamos ter várias soluções financeiras, né? Para a população. Seguridade, né? Ainda mais seguridade, né? E condições especiais para todo mundo. Então, o meu convite para todos os ouvintes é que venham nos visitar o nosso stand, né? Que a gente vai ter algumas condições bem bacanas para todos vocês.
3: Falando sobre condições, a gente lembra também dos brindes, né?
5: Exato, mas é bem importante que vocês venham nos visitar, porque acho que vai ter coisas boas lá para todos vocês.
3: Perfeito. Além dos brindes, tem mimo, Cláudia?
4: Tem. Tem o nosso saudoso café, tem o nosso momento aí com o associado, né? Então, de recepção. E aí fica o convite, né? O Luiz criou um suspense, né? Eu não vou quebrar esse suspense, não. Então, acredito que é muito importante que a pessoa visite, né? E seja bem recebido, né? Assim como vai ser recebido por todos os expositores, né? Eu tenho certeza que todo mundo está preparando.
3: São 46, se eu não me engano, expositores, né?
4: Exato, isso. Né? Então aí você vai encontrar dos mais variados, né? Produtos e serviços, né? Inclusive as próprias agroindústrias estão aí. Então, quer dizer, é rodeado de sabores, né? Então estaremos aí recebendo, né? E com certeza, né? Um olhar aí para a criança, um olhar para você da comunidade, né? E como diz o Luiz, é melhor vir, né? É melhor vir. Vem aqui, a gente então vai estar preparando você também, né? Com uma leveza, né? E com atrações aí também no nosso espaço.
3: Luiz, dá para antecipar quais seriam os brindes ou ainda não dá?
5: Eu acho que é surpresa, né? Eu acho que vale mais a surpresa, né? Eu acho que a visita é bem importante no nosso stand. Acredito que todos vão gostar, né? Que o Sicredi não decepciona, né, Cláudia? Então, vão ter brindes bem bacanas lá, tá? Mas acho que importante a visita pra gente conversar.
3: Perfeito. Cláudia, para as pessoas então que vão visitar, aonde elas podem, no caso, encontrar em relação ao

0: os estandes, o Sicredi vai estar localizado mais ou menos em qual setor?
1: Nós estaremos então com o estande oficial, né, no, dentro do, do espaço onde acontece a Multifeira. Então não vai ser difícil encontrar, né? Acho que a pessoa chegando, ela já vai ver o espaço do Sicredi ali, né? E claro, né? Visite o Sicredi, mas visite todos os 45, né? Somos 46, visite todos os outros espaços também, né? Acho que o convite, ele não pode ficar exclusivo, né? A gente vai ter um prazer em receber, mas também que a pessoa transite, conheça os nossos produtos, né? Os nossos serviços, as nossas mercadorias que nós temos aqui em Nova Bassano, né? Então, certamente vocês serão bem acolhidos por mim, pelo Luiz, por toda a equipe e pelo lojista que está aí preparando, com certeza, ações bacanas, né, para nós, né, clientes, né, e nós como Sicredi, para você associado, mas também para você não associado, é muito bem-vindo. Fica aqui o convite para estar aí e estaremos recebendo, conversando. É aquele momento fora do padrão, mas que a pessoa pode ficar muito à vontade para estar conversando conosco no que ela desejar, contando seus sonhos, né, seus planejamentos, né? Então, com certeza, o Sicredi vai estar podendo, nesses dias também, estar ancorando e apoiando a sua vida financeira.
0: Com certeza. Vamos fazer, então, Luiz, reforçando o convite para as pessoas, então, participarem e visitarem o estande do Sicredi.
2: Isso aí. Então, final de semana ocorre, então, né, mais uma vez a Multifeira, e convido todos vocês, associados, ouvintes da Rádio Vox, que venham nos visitar no estande do Sicredi.
0: Eu diria que se um dos brindes for a jaqueta do Sicredi, olha, tá de bom tamanho, porque a temperatura vai estar mais ou menos fria, mas tô olhando aqui, observando a jaqueta do Luiz, da Cláudia, muito, muito bonita. Parabéns aí pela criatividade e a inovação também em relação às jaquetas do Sicredi.
1: Gabriel, que bacana, esses dias eu tava conversando com umas crianças e eu dizia para eles que eles eram mais ricos, bem mais ricos do que eu, né? E alguém me disse, pensando na versão de tempo, né? Porque eles têm mais tempo para planejar, então eles são automaticamente mais ricos, né? Tempo é uma commodity importante hoje. E alguém me disse assim, será que eu sou mais rico pela minha imaginação? Então, Gabriel, acho que essa tua imaginação da jaqueta, né? Trazendo, né, uma descontração. Acho que é isso, né? Acho que é importante a gente estar imaginando, sonhando, né? E quem sabe, né? As coisas acontecem. Então, acho que o mundo está precisando muito dessa participação, né, Gabriel? Então a gente, sim, saber também que você quer vestir essa jaqueta também é muito importante, né, Gabriel? Agradeço, né, a gentileza aí de trazer esse olhar.
0: Exatamente. Parabéns, então, pelo trabalho. Um ótimo evento para vocês e também um excelente dia.
1: Venham todos aí para os festejos Farroupilha, Multifeira CDL, para a nossa rústica. Então, com certeza, estaremos lá presentes, né? E apoiando, né, esse evento que é tão importante, significativo para nossa comunidade. Então, obrigada uma vez pelo espaço. E agora é botar a pilcha, né? E ir para o nosso centro de eventos.
0: Perfeito, Luiz. Bom trabalho.
2: Muito obrigado.
0: Muito bem, então, nós conversamos nesta manhã com o Sicredi, a gerente Cláudia, e também o gerente de pessoa física, o Luiz Felipe. Lembrando que, então, amanhã começam os festejos Farroupilhas. No final de semana tem a Multifeira CDL no Centro de Eventos de Nova Bassano. 9:15, seguimos com a programação da Rádio Vox.
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2: Sou secretária Josiele da Futura Idiomas. Trago dicas para vocês sobre o estudo de um novo idioma. Quem aprende mais fácil, crianças ou adultos? A resposta pode surpreender. Crianças costumam adquirir a pronúncia com mais naturalidade, mas adultos aprendem gramática e vocabulário muito mais rápido no início. Ou seja, nunca é tarde para começar a estudar.
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0: 9h30.
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2: Está chegando o Vox Regional com notícias em Nova Bassano e região. A van de atendimento da Corsan estará em Nova Bassano nesta quarta-feira, dia 16 de setembro, na Praça Colbachini. Os atendimentos serão realizados das 9 horas da manhã ao meio-dia e das 13 horas às 16h30, por ordem de chegada. Entre os serviços oferecidos estão o cadastro na tarifa social, negociação de débitos, esclarecimento sobre faturas, transferência de titularidade, emissão de segunda via, atualização cadastral e encaminhamento de outras solicitações. A iniciativa busca facilitar o acesso aos serviços e evitar que os moradores precisem se deslocar até uma loja da Corsan. Em Nova Prata, a Defesa Civil realizou no último final de semana um treinamento de busca, salvamento e primeiros socorros. A capacitação ocorreu na sede da AMPRA e reuniu cerca de 40 participantes, com mais de 20 horas de atividades teóricas e práticas. O treinamento foi ministrado pela Força Voluntária do Norte Gaúcho e contou com integrantes das defesas civis de Nova Prata e Nova Bassano, além de voluntários, brigadistas, representantes do Ministério Público e profissionais do SAMU. Foram trabalhadas técnicas de busca e salvamento, resgate em áreas remotas, primeiros socorros, controle de hemorragias, imobilizações, resgate em altura e atendimento em locais de difícil acesso. A programação também incluiu atividades noturnas e um simulado realizado durante a madrugada. Em Nova Araçá, a Escola Estadual de Ensino Médio Luiz Isaías Zucchetti realizou na última sexta-feira, dia 11, a Mostra do Conhecimento, Culturas Africanas. A atividade reuniu estudantes e comunidade escolar em um momento de aprendizado e reflexão sobre a história, os costumes, as tradições e as contribuições dos povos africanos para a formação da sociedade. A iniciativa também reforçou a importância do respeito às diferenças e da valorização da diversidade cultural. E em Paraí, a programação da Semana Farroupilha 2026 teve início nesta segunda-feira, dia 14 de setembro, com a realização da Missa Crioula. A celebração reuniu a comunidade em um momento de fé, emoção e valorização das tradições gaúchas, destacando elementos da cultura e da identidade do nosso povo. Vox Regional, com notícias em Nova Bassano e região. Gabriel de Mello, para a Rádio Vox.
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4: A todos que nos acompanham aqui na Rádio Vox FM. Programa seu dia comigo, meteorologista Kátia Braga. À tarde, a temperatura chega a quase 20 graus. Então, um dia com temperatura amena no período da tarde. Grande amplitude térmica, hein? Que é a diferença entre a temperatura máxima e mínima. Afinal de contas, mínima de 4 a 5 e máxima de 20 graus. À noite, 8 graus a temperatura, segue apenas uma brisa leve. Olha, a quinta-feira também de sol e temperaturas baixas. Pela manhã, 5 graus, à tarde, 23. À tarde também com temperatura amena. A sexta-feira é de sol, mas tem vento. Vento do quadrante sul, ele pode superar aos 45 km por hora. Para final da tarde, noite, já tem mudança no tempo, já tem céu encoberto e até chuva na madrugada. Te desejo excelente, abençoado dia. Amanhã estarei de volta e te trago mais informações do tempo. Saudações meteorológicas.
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6: Está no ar o Vox Esportes. A confirmação da demissão de Luiz Castro do comando técnico do Grêmio ficou a cargo de dois importantes dirigentes do futebol gremista: o vice de futebol Rafael Lima e o diretor executivo Paulo Pelaipe. Comunicaram pessoalmente a decisão ao treinador em uma conversa no CT Presidente Luiz Carvalho neste último domingo. Antes do treinamento, em uma reunião realizada, o Vox Esportes está no ar com informações da dupla Grenal. No Grêmio, além do retorno de Renato Portaluppi ao comando técnico da equipe, o clube também trouxe de volta um velho conhecido para integrar a comissão técnica até o final de 2026. O tricolor gaúcho acertou o retorno de Mauri Lima, de 61 anos, que será novamente o preparador de goleiros. O profissional estava trabalhando no Pouso Alegre, de Minas Gerais. Mauri teve uma passagem de 4 anos pelo Grêmio, entre 2000 e 2024. O profissional também acumula títulos importantes na carreira, como a Libertadores pelo Corinthians, em 2012, e a Copa América com a Seleção Brasileira, em 2019. E ainda falando do Grêmio, o tricolor se prepara para um confronto diante do Botafogo. Segundo dados do site O Gol, as equipes se enfrentaram 36 vezes. O Botafogo soma 15 vitórias, enquanto o Grêmio venceu 13 partidas. Outros 8 confrontos terminaram empatados. Agora destaque para o Internacional. A preparação colorada foi intensificada nesta terça-feira, dia 15, visando o confronto contra o São Paulo, marcado para o próximo sábado no estádio do Morumbi. O técnico Paulo Pezzolano deverá promover pelo menos 2 mudanças na equipe, uma na lateral esquerda e outra no meio campo. Os laterais Matheus Bahia e Brian Aguirre voltam a ficar à disposição após cumprirem suspensão na vitória do Inter sobre a Chapecoense. O Colorado busca manter a reação no Campeonato Brasileiro depois de voltar a vencer na competição. E uma notícia importante pensando na próxima temporada: o Internacional deverá confirmar ainda em outubro a permanência do volante argentino Vijagra. O jogador está próximo de atingir a cláusula que prevê a obrigação de compra em definitivo. Com isso, a tendência é que Vijagra permaneça por mais tempo no Beira-Rio e seja o primeiro reforço confirmado pelo clube para 2027. Com as informações do esporte, para a Rádio Vox, Gabriel de Mello.
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8: Oi, pessoal, hoje é quarta-feira, dia 16 de setembro de 2026. Eu sou a Suzy Luiz e tô chegando com o Info Music por aqui. Informações do mundo da música. Paula Matos gravou na Bahia a edição do DVD Eita Resenha. Dia 24 de setembro, em Salvador, a gravação do novo audiovisual da cantora Paula Matos vai acontecer. Aberto ao público, o registro de Eita Resenha Bahia, segunda edição do projeto, vai ser realizado durante a apresentação no Largo da Saúde, no Centro Histórico da capital baiana. A gravação vai ter cerca de 20 músicas, entre inéditas e regravações, além de participações especiais que serão anunciadas em breve. Que bacana! Sucesso para Paula Matos, eu já volto com mais Info Music.
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para reunir a galera, passear, valorizar o comércio local, prestigiar a cultura gaúcha nos festejos farroupilhas e aproveitar tudo que Nova Bassano está preparando para você. No domingo de manhã, dia 20, também acontece a corrida rústica na Multifeira CDL, reunindo esporte, saúde e integração para a comunidade. Faça sua inscrição, então, é até o dia de hoje, pelo Instagram, @rusticamultifeiracdl. A competição promete muita energia e contará com mais de R$3.000 em premiação, valorizando os atletas participantes. Multifeira CDL, então, começando no dia 19 e 20 de setembro, dois dias finais de semana, o final de semana, agora o próximo. Temos também recadinho, a Secretaria Municipal de Saúde de Nova Bassano informa, por meio do CASME, que está promovendo a oficina de plantas medicinais. Então serão 4 encontros nos dias 16 de setembro, 14 de outubro, 18 de novembro e 9 de dezembro, sempre às 14 horas no CASME. A atividade busca proporcionar conhecimento sobre o uso e o cuidado com as plantas medicinais. Informações e inscrições através, então, do telefone ou WhatsApp é o 3273-2401. De quinta-feira, dia 17, até domingo, dia 20 de setembro, o Centro de Eventos de Nova Bassano será palco dos festejos farroupilhas, com uma programação especial para celebrar a cultura gaúcha e as tradições. Confira então a programação. A quarta edição dos festejos farroupilhas de Nova Bassano começa então no dia 17 de setembro com a seguinte programação: 9:30 e 14:00, danças e passeio a cavalo para a Emeis e a Pai; 19:00, abertura oficial; 19:30, então acontece o espetáculo teatral com a Ave Nova; 20:00, show com o T Alpargatas; 18 de setembro, atividades culturais e oficinas para estudantes durante o dia; 19:30, missa crioula; 20:30, danças do CTG Pousada do Imigrante; 21:00, show com o Tchê Guri. 19 de setembro, às 12:00, mais conhecidamente como meio-dia, tem o carreteiro tradicional; 14:00, show com o Sem Fronteiras; 19:30, danças do CTG Giuseppe Garibaldi; 20:00, espetáculo da Companhia de Artes Caripaiguaras; e 21:30, show com Recordação Gaúcha. E aí, para encerrarmos a Semana Farroupilha, os festejos farroupilhas aqui na cidade, então no dia 20 de setembro, às 9:00 tem a Cavalgada Crioula; 12:00, o Churrasco Crioulo; 13:00, a Mateada; 13:30, show com Trinca Espora; 15:30, às 16:30, apresentações de CTGs; e às 17:00, o show com o Manotaço; 19:00, o encerramento; e às 19:30, show com Tertúlia. Então, a programação completinha para você sobre os festejos farroupilhas aqui em Nova Bassano. 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Também temos esse recado. 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Vamos falar também agora sobre desaparecimento. A Renata Pinho procura por sua gata princesa, que está desaparecida. A princesa é uma gata cinza e tigrada, com o rabo bem peludo. Ela fugiu de casa na rua Mário Cine, nas proximidades da escola 15 de novembro. Quem tiver visto a princesa ou tiver alguma informação sobre o paradeiro dela,
podem entrar em contato com

0: a Rádio Vox através do 549-9690-9830. Uma ouvinte precisa de doação de fraldas geriátricas para um idoso acamado tamanho G. Ele mora na Capela São Pedro e será internado em Veranópolis. Além disso, ela também precisa de lencinhos umedecidos por caridade. Caso você puder ajudar, deixe aqui na rádio que destinamos após a sua contribuição esses produtos sobre, então, as fraldas geriátricas para o idoso e também os lenços umedecidos que essa ouvinte está precisando. Vagas de trabalho, oportunidades de emprego, restaurante Luqueta está contratando auxiliar de cozinha e ajudante para o salão do restaurante. Interessados, entrar em contato com o Cristiano, que fica próximo ali do restaurante, junto ao posto Zotes. Temos mais recadinhos então para você sobre oportunidades de trabalho. A padaria Bassanense também está com vagas abertas. Caso você precisar de trabalho, entre em contato no 3273-1474. E lembrando, temos também em Nova Bassano ocorrendo o festival também vai ocorrer nos próximos acontecimentos aqui em Nova Bassano. Já ocorreu o festival do Strunfer e vai ocorrer mais festivais. Mas vamos falar sobre o festival de fotos, então, digamos assim, que é o concurso fotográfico aqui no município. Então, começou no dia 1º de setembro as inscrições e vai até o dia 9 de outubro. O resultado final no dia 16 de outubro. E você pode mandar a sua fotografia através do e-mail, então, @imprensa.novabassano.rs.gov.br, então, para você participar do concurso fotográfico de Nova Bassano. E o resultado, então, repito, será divulgado no dia 16 de outubro. E além disso, também as fotos vão estar estampadas no calendário de eventos do ano que vem. São 10:50, muitas informações aqui no quadro Serviços na programação.
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2: Vamos lá para nossa receitinha de hoje: berinjela com ricota. Ingredientes: uma berinjela, 200 gramas de ricota fresca amassada e temperada com salsinha, alho, sal e pimenta do reino a gosto. Eu vou repetir, é bem simples, ó: uma berinjela, 200 gramas de ricota fresca amassada e temperada com salsinha, alho, sal e pimenta do reino a gosto. Modo de preparo: corte a berinjela em fatias finas, passe em água bem quente para amolecer um pouco. Ponha um pouco de ricota por cima da fatia de berinjela e enrole. Depois de enrolar todas as fatias, coloque os rolinhos numa assadeira ou pirex, cubra com molho de tomate, polvilhe com queijo parmesão ralado ou mussarela e leve ao forno para gratinar. Aí, nossa receitinha de hoje, então: berinjela com ricota. Até a próxima e bom apetite.
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10: Nós estamos de volta, agora são 11h02, 11h02, hoje então, quarta-feira, dia 16 de setembro, temperatura marcando 16 graus em Nova Bassano. Dia 10 foi o dia então.

0: da prevenção ao suicídio, valorização da vida. Você vai lembrar que entrevistamos aqui na Rádio Vox a psicóloga Bibiana Heinen, mas precisamos sempre falar mais sobre esse assunto que está em voga, então, digamos, nesse mês de setembro, que é destinado o mês setembro amarelo, da prevenção ao suicídio e valorização da vida. E hoje nós recebemos aqui no estúdio da Rádio Vox as meninas, então, que fazem parte do CASME, a Giovana e também a Gabriela, que são psicólogas e vão falar um pouquinho mais sobre como a instituição, a entidade trabalha em prol da vida, em prol da valorização da nossa vida e também a prevenção ao suicídio. Seja bem-vinda, meninas. Giovana, bom dia.
1: Bom dia a todos que nos escutam, nos acompanham. Então, estamos aqui para falar um pouquinho do Setembro Amarelo. Na verdade, é o mês destinado à prevenção, né, ao suicídio e à saúde mental. Porém, a gente sabe que a prevenção ela acontece o tempo todo, o ano todo, né? Esse mês é mais destinado porque tem uma história também bem interessante, que é de um rapaz, um norte-americano, o Mike Ame, que lá em 1994, com 17 anos, ele acabou morrendo, né, vítima do suicídio. E ele tinha um Mustang amarelo, uhum. Um Mustang que ele recuperou e ele pintou de amarelo. E ele acabou, né, morrendo dentro desse carro.
0: O mês é mais para destacar, né, para ficar destacado que o mês amarelo é o mês da prevenção ao suicídio, isso, valorização da vida e saúde mental.
1: Isso mesmo. Então, a família dele acabou fazendo uma campanha e ao longo do tempo, essa campanha foi adotada a nível mundial, assim, vamos colocar, porque o dia 10 de setembro é um dia de prevenção ao suicídio mundial, né? Nós aqui no Brasil, então, pegamos todo mês de setembro para trabalhar com mais afinco, vamos dizer, uhum, assim, a prevenção ao suicídio e à saúde mental. Que mais que vamos dizer? Então, no Brasil, ficou né, quem trouxe então a iniciativa foi da Associação Brasileira de Psiquiatria, junto com o Conselho Federal de Medicina, desde 2015 que o Setembro Amarelo acontece no Brasil.
0: Perfeito. Seja bem-vinda, Gabriela. Bom dia.
2: Ouvintes, então, como a Jova falou sobre o Setembro Amarelo, né, que a gente não precisa cuidar só do bem-estar emocional, mas sim também do corpo físico, né? Então, juntamente com a Secretaria da Saúde, o CASME, ele oferece as oficinas, né, os grupos de convivência, que são a yoga, o Estica Vida, que acontece aqui no centro e também nas comunidades. Tem a estimulação cognitiva, o grupo terapêutico Flor de Lótus, as terapias holísticas, que são reiki, auriculoterapia, fitoterapia, e as demais oficinas que são propostas ao longo do ano, né? Inclusive, hoje à tarde, a gente vai ter uma oficina de plantas medicinais, que quem tiver interesse ainda tem vagas abertas, é só entrar em contato, né? Para fazer e realizar a inscrição.
0: Perfeito. A gente fala sobre saúde mental e automaticamente a gente começa a lembrar das experiências de pessoas que estão, digamos, fragilizadas em relação a isso. Como que o CASME trabalha em prol das pessoas que têm esse problema de saúde? É importante sempre dizer que a saúde mental, o problema de saúde mental, depressão, nervosismo, outra situação que acontece, sempre relacionado à saúde. E não é, digamos, uma bobagem, né? Um problema que acontece com os outros. Não, pode acontecer com nós também. Como é que o CASME trabalha em prol dessas pessoas, não só falando agora sobre o Setembro Amarelo, mas também, como a Giovana já disse, o Setembro Amarelo é o mês destacado para a saúde mental, mas sempre precisamos falar cada vez mais sobre saúde mental.
1: Muito bem, então o CASME é o Centro de Atendimento em Saúde Mental e ele ele fica vinculado à Secretaria Municipal de Saúde. Como é que funciona? As pessoas, né, fragilizadas, que sentem que precisam de ajuda, elas se direcionam geralmente para o posto de saúde, uhum, onde o primeiro contato geralmente é com o médico. A partir daí, o médico faz o encaminhamento para nós. Nós recebemos também encaminhamentos de escolas, conselho tutelar, psiquiatras. Então, não é apenas o posto de saúde que faz o encaminhamento. Temos a demanda espontânea também, onde a pessoa procura e a gente acaba fazendo os encaminhamentos necessários e dando andamento ao tratamento psicológico, né? Então, a pessoa, recebemos a pessoa, ela passa por um acolhimento, né, que nós chamamos também de triagem, e a partir daí ela vai receber as orientações necessárias para cada caso, para o caso dela em específico. Vai ser direcionada ao atendimento psicológico e, caso necessário, né, o atendimento psiquiátrico. A gente oferece também toda a programação do CASME, né? Nós temos isso que a Gabriela falou agora, as PICs, né? Que são as práticas integrativas e complementares da saúde, que elas agregam ao tratamento psicológico. A gente tem, então, como a Gabi falou, a Flor de Lótus, que é o grupo de... como é que é o nome?
2: Artesanato.
1: Artesanato. Temos a yoga, né, uhum, que acontece na quinta-feira à tarde, o Estica Vida, que acontece em vários pontos. Então, tudo isso também é oferecido, uhum, pelo CASME como complemento ao tratamento psicológico.
0: Uhum. Só para ficar bem destacado, então, as pessoas que têm esse problema têm essas oficinas para realizar, ou são pessoas que não têm também o problema e acabam participando? É só para quem tem?
1: Não, é aberto
0: é aberto para a sociedade.
1: E com os pacientes psiquiátricos, uhum, psicológicos, a gente também orienta que participem, uhum, né? Mas é aberto para toda a população. O artesanato, que a gente tem um, uhum, pouquinho de restrição, porque como a prof tem que estar bastante em cima, assim, orientando, né? Fica um pouco mais difícil deixar grupos grandes. Mas as demais, bem tranquilo, assim, é aberto ao público.
0: Perfeito. Vamos falar um pouquinho sobre números, sobre casos. São casos que acontecem com mais homens, mulheres aqui em Nova Bassano sobre problema mental, saúde mental. Como que tá, digamos, esse panorama do gênero? São mais homens, são mais mulheres, são mais jovens, são mais pessoas de idade? Fala para nós um pouquinho sobre isso, Giovana.
1: Tá. O que a gente observa, assim, a gente não tem uma estatística, né? A gente não faz isso, mas o que a gente observa é que as mulheres chegam para nós em maior número, porque elas trabalham bastante com a prevenção, uhum, né? Claro, existem tentativas de suicídio com o gênero feminino, sim, mas com o masculino parece que a crise fica instaurada para que venham buscar ajuda. Então, a mulher tem essa característica de procurar antes do copo transbordar.
0: Eu diria que até em todos os setores, uhum, né? Seja qualquer setor da saúde, a mulher está sempre à frente.
1: Na verdade, sim, é um pensamento, acho que bem de feminino, vamos, uhum, dizer, de prevenção, de não deixar o problema crescer ou realmente se agravar. E o homem acaba esperando, né? Vai protelando, vai levando. E quando o copo transborda, é que ele vem e pede ajuda. Eu tenho, assim, né, não tenho números, como eu disse, mas me parece que nós atendemos muito mais mulheres do que homens, né?
0: Uhum. Gabi, tem mais pessoas jovens, com idade um pouco mais avançada? Como é que fica essa questão etária também?
2: Eu noto que as mulheres têm procurado mais ajuda, né? A gente tem visto também uma alta na demanda de crianças e adolescentes também nesse último ano, né? Não só questão de suicídio, como os demais.
0: Automaticamente, sem citar os casos, mas as crianças, quais são as demandas delas que chegam até vocês?
2: São mais comportamentais, né? Hiperativos, a questão ligada às emoções também, tem bastante casos.
1: Medo, fobias, uhum, de uma forma geral. É mais característica, assim, da, uhum, criança, né?
0: Muito bem, como as pessoas então podem procurar o trabalho do CASME? Tem um telefone para contato? Tem assistência social? Como que as pessoas podem procurar o trabalho de vocês.
1: Tá, então.

0: Nosso telefone é o 3273-2401. E ele é WhatsApp também. Pode ser feito por ali também. E ou, né, o postinho de saúde e com a orientação da busca pelo atendimento psicológico.
1: Ou pode vir até o setor, né? De segunda a sexta a gente tá lá para receber todos vocês. Sempre tem gente lá para acolher, escutar e ouvir, né?
2: Trabalha de segunda a sexta-feira, tem uma certa programação, rotina?
0: Sim, o CASME fica aberto de segunda a sexta, das 8 até as 5 horas da tarde. Uhum. A Gabriela, então, está o tempo todo lá. Uhum. E eu, então, faço 20 horas, né? A minha carga horária é 20 horas e o Arthur também.
2: Vamos falar então mais uma reforçada, digamos assim, vocês que são psicólogas, trabalham muito com essa parte da saúde mental, do comportamento das pessoas. Falo então de forma espontânea, até pessoal, mas também usando a experiência profissional para ajudar as pessoas a prevenir essa doença que acontece sobre a depressão, saúde mental, e também valorizar cada vez mais a vida. Como que vocês podem orientar melhor as pessoas em relação a isso?
1: Uhum. Então, a gente sempre fala, comentamos hoje de manhã, que sempre peça ajuda. Se está passando por algum momento difícil, relacionamento, algo do dia a dia, né? Sempre peça ajuda, fale com alguém, não espere o copo transbordar, que nem a Jeová mencionou, né? Sempre busca ajuda, né? Com o próximo ou com os profissionais, né? Da saúde.
2: Perfeito. Como que você pode orientar, então, Giovana?
0: Eu vou só complementando um pouco isso que a Gabi falou. Na verdade, assim, quando a gente se observa e observa as pessoas que vivem com nós, tanto adultos quanto adolescentes e crianças, a gente precisa ficar atento a alguns sintomas, né? Como mudança de comportamento, isolamento, irritabilidade, abandonar coisas que gostava, que curtia de fazer, sabe? Quando a pessoa apresenta uma mudança no dia a dia, sabe? Fica mais isolado, não sai mais tanto com os amigos, enfim, quando a pessoa está diferente, né?
2: Demonstrou que está diferente é porque está precisando de ajuda.
0: Pode, não necessariamente, mas pode estar precisando de ajuda.
2: Perfeito, vocês até têm uma camisa hoje em alusão ao Setembro Amarelo. Para quem está na live no Facebook, pode acompanhar. Tem um evento que vai acontecer então aqui em Nova Bassano referente a isso.
1: Então, aproveitando essa entrevista, a gente gostaria de convidar toda a população, famílias, crianças, adolescentes, adultos, idosos também, para participarem da nossa ação que vai acontecer na próxima quinta-feira, no dia 24, na parte da tarde, que vai ter as práticas integrativas, né, como estica-vida, yoga, a estimulação cognitiva. Vai estar presente também as meninas da oficina terapêutica Flor de Lótus e a profissional Jordana das terapias holísticas. Então, a gente reforça o convite, né, para a próxima quinta-feira na praça, então.
2: Qual o horário?
1: A partir da 1:30.
2: Perfeito. Tem um horário de início, de término, mais ou menos estimado?
0: Aproximadamente 4 horas, da 1:30 às 4 horas, em torno disso.
2: Ok, então vamos falar também um pouquinho sobre hoje, que até eu estava lendo antes no quadro serviços, tem a questão referente a plantas medicinais, né? O CASME está organizando, vamos dar uma pincelada então em relação a isso.
1: Então, a gente reforça o convite também para hoje à tarde, oficina que vai acontecer de plantas medicinais, ministrada pela profissional Jordana Castelli, né, que é a terapeuta holística. Vão ser 4 encontros, né, um esse mês, o próximo no mês de outubro, novembro e dezembro para finalizar. Né? Então, a gente reforça a população, para quem gostaria de participar, entrar em contato pelo fone 3273-2401, que é o mesmo também pelo WhatsApp.
2: Perfeito, então agradeço pela conversa, pelas contribuições em termos de informações e orientações como as pessoas podem procurar vocês em relação à saúde mental. Desejo um ótimo trabalho, um bom evento hoje à tarde e também no próximo dia 24 de setembro, que acontece então evento alusivo em relação ao Setembro Amarelo, mês da prevenção.

0: prevenção ao suicídio, valorização da vida e cuidar da saúde mental. Bom trabalho e um ótimo dia.
1: Obrigada.
2: Obrigada a todos.
0: Muito bem, então conversamos com as meninas do CASME, aqui de Nova Bassano, a psicóloga Giovana e também a redutora de danos, a Gabriela, falando sobre setembro amarelo, prevenção ao suicídio e também valorização da vida. Você que escutou a nossa conversa, precisa, se caso você precisa de ajuda, então procure o CASME aqui em Nova Bassano. Também está disponível no Facebook da Rádio Vox a nossa entrevista para você acompanhar. São 11 horas e 18 minutos. Nós seguimos agora com a programação da Vox.
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4: Um game baseado na franquia de terror Halloween já está disponível para PlayStation 5, Xbox Series S, X e PC. O game foi produzido pela Illphonic e é baseado na história do filme original de 1978. Segundo os produtores, é um multiplayer assimétrico, em que um jogador precisa superar um grupo de outros jogadores que compõem uma categoria bastante conhecida, como Dead by Daylight.
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2: Muito bem, estamos de volta, são 11 horas e 43 minutos, temperatura marcando 17 graus em Nova Bassano. O Campeonato Municipal de Futsal 2026 aqui da cidade começa então no dia 23 de setembro. O Conselho Municipal de Desporto de Nova Bassano anunciou que o início do Campeonato Municipal de Futsal 2026 foi transferido para a próxima quarta-feira, dia 23 de setembro. A decisão, tomada por unanimidade pelos membros do conselho, foi motivada pelo início das comemorações da Semana Farroupilha, que começam nesta quinta-feira, dia 17 de setembro, e a programação organizada pelo CTG Pousada do Imigrante inclui diversos shows e se estende até domingo, dia 20 de setembro. O CMD pede a compreensão de todos os envolvidos e convida a comunidade a prestigiar as atividades da Semana Farroupilha, que serão realizadas no Centro Municipal de Eventos. Campeonato Municipal de Futsal 2026, então adiado para ter o início na próxima quarta-feira, dia 23 de setembro. A Secretaria Municipal de Obras e Viação aqui da cidade informa que a estrada que liga as capelas da Vila Seca e São Brás estará interrompida nesta quarta-feira. Segundo o órgão, a interdição ocorre por necessidade de obras ou intervenções no trecho. Motoristas que circulam pela região devem utilizar rotas alternativas, o travessão do Castelli ou o travessão do Matiolo. A prefeitura pede a atenção e a compreensão da população durante o período de interrupção. A medida foi divulgada oficialmente então pelo município, que reforça a importância de seguir as orientações para evitar transtornos no trânsito rural. Então estradas entre Vila Seca e São Brás ficam interrompidas nesta quarta-feira aqui em Nova Bassano. São 11 horas e 46 minutos. O Bom Dia Vox fica por aqui, volta amanhã na quinta-feira na programação da Rádio Vox FM 98.3. Desejo a você um ótimo dia, uma excelente quarta-feira e até amanhã. Um forte abraço. Tchau, tchau. 98.3.

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5: Hoje, o programa da rádio é a cargo do movimento do Cursilha. Aqui quem vos fala é Fábio.

Setembro, mês da Bíblia. A Bíblia, palavra que ilumina a nossa vida. Queridos ouvintes, que alegria poder contar com vocês em mais um momento de fé, esperança e reflexão. Hoje, quero convidar você a pensar em algo que talvez esteja bem perto de você nesse momento. A Bíblia, a palavra de Deus. A Bíblia é muito mais que um livro. É uma palavra viva, que consola quando o coração está triste, fortalece quando estamos cansados e nos dá esperança quando parece que não existe mais saída. Quantas vezes enfrentamos momentos em que não sabemos o que fazer? Há dias que o coração fica apertado, as preocupações parecem maiores do que nossas forças e as respostas não aparecem. É nesses momentos que precisamos lembrar: Deus continua conosco. No Salmo 119, versículo 5, encontramos uma linda mensagem: lâmpada para os meus pés é a tua palavra e luz para meu caminho. Que palavra maravilhosa! Quando caminhamos no escuro, precisamos de uma luz para enxergar onde colocar nossos pés. E assim também acontece na nossa vida. Nem sempre sabemos o que acontecerá amanhã, mas podemos confiar naquele que conhece o caminho inteiro. Talvez hoje você esteja passando por uma dificuldade. Talvez esteja preocupado com alguém da sua família, enfrentando uma luta, sentindo-se cansado ou até pensando em desistir. Eu quero lhe dizer: não perca a esperança. Abra a Bíblia, leia uma passagem, faça uma oração. Converse com Deus como quem conversa com um amigo. Às vezes, uma única palavra encontrada nas Escrituras pode renovar nossas forças e transformar o nosso dia. E não precisamos entender tudo de uma vez. Basta abrir o coração e permitir que Deus fale conosco. Que possamos fazer da Bíblia uma companheira diária, não apenas nos momentos de dificuldade, mas também nos momentos de alegria e gratidão. Porque quando conhecemos a palavra de Deus, aprendemos que nunca estamos sozinhos. Que nessa tarde e nesta semana, Deus entre em cada lar que está nos ouvindo. Que Ele leve paz para vossos corações aflitos, esperança para quem está desanimado, força para quem está enfrentando uma batalha e bênção para cada família. Que a palavra de Deus seja sempre luz para nossos passos, esperança para o nosso coração e direção para a nossa vida. Que Deus abençoe você, sua família e todos os nossos queridos ouvintes. Fique com Deus, permaneça firme na fé e nunca deixem de acreditar que para Deus sempre existe um caminho. Shalom.

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8: Meio-dia 25.
9: Sucesso, Jean Giovanni, Bruno Marrone.
10: Nós. Nice.

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2: A todos que nos acompanham aqui na Rádio Vox FM. Programa seu dia comigo, meteorologista Kátia Braga. À tarde, a temperatura chega a quase 20 graus. Então, um dia com temperatura amena no período da tarde. Grande amplitude térmica, hein? Que é a diferença entre a temperatura máxima e mínima. Afinal de contas, mínima de 4 a 5 e máxima de 20 graus. À noite, 8 graus a temperatura, segue apenas uma brisa leve. Olha, a quinta-feira também de sol e temperaturas baixas. Pela manhã, 5 graus, à tarde, 23. À tarde também com temperatura amena. A sexta-feira é de sol, mas tem vento. Vento do quadrante sul, ele pode superar aos 45 km por hora. Para final da tarde, noite, já tem mudança no tempo, já tem céu encoberto e até chuva na madrugada. Te desejo excelente, abençoado dia. Amanhã estarei de volta e te trago mais informações do tempo. Saudações meteorológicas.
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4: 28 para uma.

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7: 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Os destaques de hoje, começando a trazer informações sobre o mercado da soja, que teve alguns negócios no último dia, principalmente nos portos, sem grande movimentação. Destaque-se que o mercado interno segue travado, com a indústria comprando para buscar atuar e forçar uma mudança de preços. Os produtores continuam segurando as ofertas, com apenas pequenos lotes sendo negociados. Os contratos futuros, eles fecharam em alta na Bolsa de Mercadorias de Chicago. O mercado mudou de direção acompanhando a disparada dos preços do petróleo. A demanda chinesa e as preocupações com a colheita nos Estados Unidos completam o cenário de alta. O fenômeno climático El Niño está se intensificando e pode alterar significativamente o padrão do tempo no Brasil nos próximos meses. A previsão indica que temperaturas do Oceano Pacífico estão em 2 graus acima do normal, o que pode impactar a atmosfera e o clima em todo o país. De acordo com o NOAA, a probabilidade de um El Niño forte nos próximos 2 trimestres é superior a 90%. As previsões apontam para maior incidência de chuva aqui na região sul, temperaturas mais quentes e secas no norte e centro-oeste, possibilidade de geada nas áreas mais altas do Rio Grande do Sul e também Santa Catarina. As chuvas devem ser pontuais na região sudeste, afetando Rio de Janeiro, Espírito Santo, partes de São Paulo e Minas Gerais. E no norte, a expectativa de chuva em Acre, Amazonas e Roraima. Então, as expectativas, então, já da intensificação do El Niño nos próximos meses. O mercado físico do boi gordo ainda se depara com um ou outro negócio acima da referência média, num ambiente em que os frigoríficos de menor porte encontram maior dificuldade na composição das suas escalas de abate. Segundo os analistas, existe praticamente os valores estão, de certa forma, ainda estáveis, mas com tendências de alta. E o mercado segue atento aos os comportamentos dos preços no mercado atacadista, inclusive este que mantém as cotações dos patamares, buscando reajustes, se acomodar aos reajustes recentes. Cotações para hoje: soja 144.

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5: 12 para 1.

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0: A ProRef, entidade responsável pela arbitragem na Premier League, reconheceu que o árbitro de vídeo Matt Donohue errou ao validar o gol de Haaland na vitória do Manchester City por 1-0 sobre o Manchester United no último domingo. E o assistente de VAR Blake Antrobus também errou. Os árbitros ficarão afastados temporariamente.
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2: Assim como os produtos de make, os acessórios também têm prazo de validade. E no caso das esponjas, a troca deve ser feita a cada 3 meses, quando bem conservadas. Do contrário, devem ser trocadas a cada 2 meses. Entre essas trocas, é preciso limpá-las pelo menos uma vez a cada 2 utilizações e, no máximo, 1 vez por semana. Essa lavagem, que pode ser feita com shampoo ou sabonete neutro e água corrente, ajuda a remover os resíduos de produtos que podem carregar a produção e a remover bactérias que ficam acumuladas, aumentando a durabilidade do acessório.
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5: Já está disponível na internet o trailer da série documental sobre a vida da cantora Marília Mendonça, do serviço de streaming Prime Video. Marília Mendonça Sentimento Louco vai estrear no próximo dia 16 de outubro e reúne mais de 530 mil imagens, 50 mil vídeos e centenas de notas, mensagens e áudios que serviram de base para revelar passagens inéditas da vida e carreira da cantora falecida. Para quem é fã, vale a pena conferir.
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8: 26 para as 2.

0: 10 pras duas.
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0: Deu aqui em Brasília.
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1: Sou secretária Josiele da Futura Idiomas. Trago dicas para vocês sobre o estudo de um novo idioma. Bilíngues mudam de personalidade? Pode parecer brincadeira, mas muitas pessoas sentem que ficam mais descontraídas ou confiantes quando falam outro idioma. Pesquisadores acreditam que isso acontece porque cada língua desperta diferentes formas de pensar e se comunicar. Quer descobrir como você será falando inglês, espanhol ou italiano? Inicie o estudo de um novo idioma.
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5: Uma boa tarde para você ligado com a gente aqui na programação da Vox, nesta tarde de quarta-feira, hoje 16 de setembro. E é sempre bom contar com a sua audiência. Manda o WhatsApp pra gente, 996-90-9830. Pro Izeto, aqui com vocês. Fatos que marcaram o dia de hoje na história. No ano de 1810, teve início a Guerra da Independência do México. Em 1908, a GM, General Motors, é fundada por William Durant. 1909, o inventor brasileiro Santos Dumont bate o recorde de decolagem mais curta com a sua Demoiselle. Em 1947, Oswaldo Aranha é eleito presidente da Assembleia Geral da ONU. 1949, Chuck Jones cria para os estúdios Warner Bros. O desenho animado Papaléguas e Coyote. 1955, golpe militar na Argentina depõe o presidente Juan Perón. No ano de 1969, a Junta Militar Brasileira emite nota oficial comunicando o afastamento definitivo do presidente Costa e Silva, vítima de um AVC, e a formação de um novo colegiado de 3 generais para encaminhar a questão sucessória. Em 1984, é realizado o primeiro transplante de coração animal, um babuíno, para um ser humano. 1988, abertura dos Jogos Olímpicos de Seul, na Coreia do Sul. 2015, é lançado o sistema iOS 9. No ano de 2020, após renúncia de Shinzo Abe, Yoshihide Suga torna-se o primeiro ministro do Japão. E no ano de 2022, manifestações eclodem no Irã após a morte de Mahsa Amini, jovem presa em Teerã por não usar o hijab adequadamente. Protestos deixaram 17 mortos. Esses então alguns fatos que marcaram o dia de hoje na história.
6: 2:08.

0: 2h17, se ligado com a gente aqui na programação da Vox, algumas informações nesta tarde para você que nos acompanha. A gente sempre atualiza aqui as informações. Após julgamento no Supremo, a ministra Carmen Lúcia afirma que o controle sobre o poder é indispensável à democracia. Estados Unidos retiram a Venezuela da lista de países que demonstraram fracasso na luta contra o narcotráfico. Feito Pipa será o representante do Brasil no Oscar 2027. Lula defende tempo de mandato e novos critérios para a escolha de ministros do Supremo. Também, o que acontece agora e quando o julgamento sobre Alexandre de Moraes no Supremo será retomado. Ministério Público Federal marca sessão para analisar mensagens de Vorcaro que citam o Procurador-Geral da República. Prévia do PIB do Brasil recua 0,2% em julho. Algumas manchetes nessa tarde para você que nos acompanha.
1: 2h18.

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8: 2:22.

0: 27 para as 3.
1: De volta na programação da Vox, agora 2h33. Temperatura aqui em Nova Bassano, 19 graus nesta tarde de quarta-feira. Amanhã teremos temperaturas mais agradáveis. Quem gosta da temperatura um pouquinho mais alta, amanhã teremos a mínima de 7 e a máxima 24 graus. Fim de semana também, temperatura começando sexta-feira com mínima de 10, máxima 22. Sábado, mínima 16, máxima 17. No domingo, mínima 17, máxima 25 graus. Trazendo mais algumas informações aqui para você, vamos falar de esporte, os jogos que aconteceram no dia de ontem e também os que vão acontecer hoje. Ontem, pela Libertadores da América, mesmo com a derrota por 2-1 para o Platense, o Fluminense se classificou para a próxima fase da Libertadores da América. Pela Copa Sul-Americana, Vasco venceu o Santa Fé por 2-0, está classificado para a próxima fase. São Paulo e Boca Juniors ficaram no 1-1 e os argentinos é quem se classificaram para a próxima fase. Hoje teremos pela Libertadores da América às 19 horas a LDU do Equador contra o Palmeiras e às 21h30 o Corinthians contra o Estudiantes. Pela Copa Sul-Americana às 19 horas tem Atlético Mineiro e Santos. Pelo Campeonato Brasileiro, jogo atrasado, o Botafogo recebe a equipe do Grêmio às 19h30.

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8: Vamos lá então com os resultados da loteria. Passando os resultados dos jogos de ontem para você ligado com a gente. Time Mania, concurso 2442, os números sorteados 26, 40, 42, 47, 58, 75 e 80. Prêmio acumulou. Time do coração, o Brasiliense do Distrito Federal. Tivemos também o sorteio da Quina, concurso 7118. Números sorteados 1, 3, 10, 11 e 70. Houve um ganhador. Loto Fácil, concurso 3.780. Números sorteados 1, 2, 3, 4, 5, 6, 7, 12, 15, 16, 17, 19.

0: 21, 22 e 23. Houve 72 ganhadores. Mega Sena, concurso 13.058, números sorteados 14, 23, 53, 56, 57 e 60. Prêmio acumulou. E agora, a loteria para todos. Quinto prêmio, 2.354. 2354. Quarto prêmio, 5.151. 5151. Terceiro prêmio, 6.533. 6533. Segundo prêmio, 7.831. 7831. E o primeiro prêmio, 8.295. 8295.
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0: preparando para você. Também no domingo, dia 20, pela manhã, acontece a Rústica Multifeira CDL, reunindo esporte, saúde e integração com a comunidade. Você pode fazer a sua inscrição até hoje no Instagram, @rusticamultifeiracdl. A competição promete muita energia e vai contar com mais de 3 mil em premiação em dinheiro, valorizando os atletas participantes. Também tem o recado da Secretaria Municipal da Saúde de Nova Bassano, por meio do CASME, que vai promover a oficina de plantas medicinais. Vão ser 4 encontros nos dias 16 de setembro, hoje, portanto. Também acontecerá no dia 14 de outubro, 18 de novembro e 9 de dezembro. Sempre às 14 horas no CASME. A atividade busca proporcionar conhecimentos sobre o uso e o cuidado com as plantas medicinais. Informações e inscrições pelo telefone e WhatsApp 3273-2401.
1: 14 para as 3.

0: Três horas, você ligado com a gente, agora eu trago algumas informações aqui da cidade pra você, ó. Desapareceu uma gata cinza de nome Princesa. Ela é cinza e tigrada, tem o rabo bem peludo. Ela fugiu de casa na rua Mário Cine, nas proximidades da escola 15 de novembro. Se alguém viu ou tiver alguma informação, pode entrar em contato pelo 99690-9830. Também tem uma pessoa que precisa da doação de fraldas geriátricas para um idoso acamado, tamanho G. Ele mora na Capela São Pedro e será internado em Veranópolis. E também precisa da doação de lenços umedecidos. Quem puder doar, pode entrar em contato aqui com a rádio que destinamos os produtos. Oportunidade de emprego, o restaurante Luqueta está contratando auxiliar de cozinha e ajudante para o salão do restaurante. Os interessados podem tratar com o Cristiano, junto ao Posto Zotes no restaurante.
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6: Roberto Di Zerbi, técnico do clube inglês Tottenham, barrou a participação de Richarlison no jogo contra o Liverpool nesta terça-feira, partida válida pela Copa da Liga Inglesa. Única competição em que o atacante brasileiro está disponível para jogar, lembrando que ele não foi inscrito na Premier League. Richarlison não vai jogar mesmo estando disponível, nem na Copa da Liga. Segundo o treinador, no início da temporada falei com ele muitas vezes, tentando fazê-lo ficar, mas ele não quis. Não posso ir todos os dias rezar para que ele fique. O jogador tentou negociar com outros times recentemente, mas nenhuma negociação avançou.
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8: 3 e 8.
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1: 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De volta na programação, a gente traz mais alguns serviços aqui de Nova Bassano. Lembrando que vai acontecer de quinta, dia 17, até o domingo, dia 20 de setembro. O Centro de Eventos de Nova Bassano será o palco dos Festejos Farroupilhas, sua quarta edição, com uma programação especial para celebrar a cultura e as tradições gaúchas. Então, no dia 17 de setembro, amanhã, já começa a partir das 9h30, também às 14 horas, haverá danças, passeio a cavalo para as emeis e a pai. Às 19 horas da noite, a abertura oficial. 19h30, tem espetáculo teatral com a Avenoba. 20 horas, show com The Alpargatas. Uma programação legal para você acompanhar. Dia 18 de setembro, tem as atividades culturais e oficinas para estudantes durante o dia. À noite, a partir das 19h30, tem a Missa Crioula. 20h30, Dança do CTG, Pousada do Imigrante. Às 21h, show com Cheguri. No dia 19 de setembro, às 12 horas, tem Carreteiro Tradicional ao meio-dia. 14 horas, show com o Grupo Sem Fronteiras. 19h30, Danças do CTG, Giuseppe Garibaldi. Às 20 horas, espetáculo da Companhia de Artes Caripaiguarás. Às 21h30, show com Recordação Gaúcha. No dia 20 de setembro, às 9 da manhã, tem a Cavalgada Crioula. Às 12 horas, haverá almoço com tradicional churrasco crioulo. 13 horas, mateada. 13h30, show com Trinca Espora. Às 15h30. E também das 15h30 às 16h30, apresentações dos CTGs. 17 horas, show com Manotaço. Às 19 horas, acontece o encerramento da quarta edição dos Festejos Farroupilhas. E às 19h30, show com o grupo Tertúlia. Fica aí o convite para você participar aí dos Festejos Farroupilhas.
2: 13h19.
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21: A ESA, Agência Espacial Europeia, fez um alerta para o risco crescente de acidentes no solo com fragmentos de objetos que sobrevivem à reentrada na atmosfera da Terra, fruto do aumento exponencial de lançamentos de satélites. Enquanto a probabilidade de um acidente continua baixa quando comparada com muitos riscos diários, a tendência crescente reflete o efeito cumulativo de mais lançamentos, mais satélites e mais reentradas.
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24: 3:24.

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2: E hoje, então, até às 16h30, se encontra aí na Praça Avan da Corsan, que faz o atendimento móvel, que está percorrendo municípios da região entre os dias 14 e até o dia 18 de setembro. Então, hoje, ela está aqui em Nova Bassano até às 16h30, levando os serviços da companhia para mais perto dos clientes. A unidade, que já passou por Veranópolis, Nova Prata, hoje está aqui em Nova Bassano, estará em Nova Araçá e também na cidade de Paraí. A iniciativa tem como objetivo facilitar o acesso da população aos serviços da Corsan, especialmente para moradores que precisam se deslocar até uma unidade de atendimento. Entre os serviços disponíveis está o cadastro da tarifa social, negociações de débitos, esclarecimento sobre faturas, transferências de titularidade, emissão de segunda via, atualização de dados cadastrais e encaminhamentos de outras solicitações. A equipe também prestará orientações aos consumidores. Então, reforçando que o atendimento está sendo realizado hoje aqui na Praça Colbachini, em Nova Bassano, até às 16h30. Mais alguns serviços para você ligado aqui na programação da Vox. 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
11: Uma entrevista ao site Deadline. O ator Mahershala Ali falou sobre ter deixado a Marvel após o reboot de Blade ter sido cancelado. Lembrando que o longa foi anunciado em julho de 2019 e a Marvel tinha prometido papel para Ali. E ele disse que passou por treinos físicos bem intensos para dar vida ao personagem. Segundo o ator, Blade acabou para mim. Estou fazendo isso aqui e qualquer outra coisa daqui pra frente. Então é isso, já foi. Acabou.
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14: 12 pras 4.
15: Isso é boa.

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0: 6 para as 4.
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0: 4 e 1.
1: Está chegando o Vox Regional com notícias de Nova Bassano e região. No dia 10 de setembro foi realizada na ESF Cristo Redentor uma atividade de educação continuada, voltada aos enfermeiros das estratégias de saúde da família e aos agentes comunitários de saúde de Nova Bassano. O encontro teve como objetivo capacitar os profissionais sobre a introdução da insulina glargina na rede pública de saúde. Durante a atividade, foram repassadas orientações sobre armazenamento, aplicação e descarte correto do medicamento, além da apresentação do novo aparelho para controle da glicemia em domicílio. Os pacientes que utilizam o aparelho antigo deverão realizar a substituição junto à farmácia pública municipal, conforme orientação da Secretaria da Saúde. E a Prefeitura de Nova Prata abriu processo seletivo simplificado para a contratação temporária de um professor da língua inglesa para atuar junto à Secretaria Municipal de Educação. As inscrições acontecem de 16 a 22 de setembro, no setor de protocolo da Prefeitura, na Avenida Fernando Luzzato, número 158. O atendimento será das 8h30 da manhã às 11h30 e das 13h30 às 16h30. Também será possível realizar a inscrição via correio, desde que a documentação seja entregue dentro do prazo previsto no edital. No esporte, Nova Araçá recebeu Vanini pela 7ª rodada da Taça Cooperação Sicredi. Jogando no ginásio municipal Maurício Comunello, Nova Araçá conquistou 4 vitórias. No Sub-9, venceu por 5-2. No Sub-11, goleou por 5-0. No Sub-13, venceu por 6-1. E no Sub-15, ganhou pelo placar de 3-2. E pela Copa Integração, Paraí jogou em casa neste último domingo e venceu nas duas categorias. No feminino, vitória por 3-2 sobre São Jorge. Já na categoria livre, Paraí superou Vanini pelo placar de 5-3. Vox Regional com notícias em Nova Bassano e região. Gabriel de Mello para a Rádio Vox.
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9: Infomusic voltou, edição dessa quarta, informações do mundo da música, destaque da nova MPB, Nay Portela promove o single Plano B. Conhecida pela voz suave e emotiva, a goiana Nay Portela vem se destacando junto às críticas e profissionais do mercado de trabalho consistente e sustentando 8 álbuns já lançados. As faixas mesclam bossa nova, samba, jazz e MPB e agora a cantora promove Plano B, o single do quarto disco de estúdio, programado para o início do ano que vem, inspirada pelos períodos em que morou em Brasília e se reconectou com a música. A canção fala sobre coragem de estabelecer limites diante do desconhecido. Sucesso para a cantora Nay Portela e eu já volto com o último bloco do Infomusic.
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12: 4 e 9.
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6: Recupere a textura do seu rímel pingando umas gotinhas de soro fisiológico ou óleo mineral, se ele for à prova d'água.
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10: Muito bem, vamos lá para nossa receitinha de hoje: bolo champanhe. Ingredientes: uma xícara de chá de açúcar, 4 ovos, claras e gemas separadas, 2 colheres de sopa de margarina, 1,5 xícaras de chá de leite em pó, 2 xícaras de chá de farinha de trigo, 1 xícara de chá de leite, 1 colher de sopa de fermento em pó, margarina e farinha de trigo para untar, 1 xícara de chá de champanhe para regar. Vou repetir aí para você, confere. 1 xícara de chá de açúcar, 4 ovos, claras e gemas separadas, 2 colheres de sopa de margarina, 1,5 xícaras de chá de leite em pó, 2 xícaras de chá de farinha de trigo, 1 xícara de chá de leite, 1 colher de sopa de fermento em pó, margarina e farinha de trigo para untar, 1 xícara de chá de champanhe para regar. Modo de preparo: na batedeira, bata o açúcar, as

0: 4 horas antes de servir. Tá aí, ó, bolo champanhe, nossa receita de hoje. Até a próxima e bom apetite.
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0: Renato Gaúcho vai treinar mais uma vez o Grêmio. Ídolo do clube, ele vai substituir Luiz Castro. Renato assinou um contrato válido até o final desse ano, com possibilidade de renovação a partir de metas.
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6: Oi pessoal, tudo bem? Eu sou a Suzy Luz e o Super Dicas chegou no seu rádio. Dicas e truques que facilitam o nosso dia a dia. Ainda não sabe como escolher o óculos de grau? Além deles nos ajudarem a enxergar melhor e garantir mais segurança no dia a dia, os óculos de grau são excelentes para dar aquele up no visual. Eu trouxe dicas do site Mondaine sobre como escolher o óculos de grau que mais combina com você. Observe a linha de sobrancelha. Primeiro é necessário ficar de olho na linha da sobrancelha. Em resumo, a recomendação é que a armação escolhida consiga acompanhar esses traços, não ficando posicionada nem muito acima nem muito abaixo das suas sobrancelhas. Veja se a armação encaixa bem no nariz. Confira o tamanho da armação. Eu já volto com mais super dicas. 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
16: Amigo ouvinte, a vida é como uma flor plantada em um jardim, com sua beleza e delicadeza, com sua fragilidade e ternura. Nós andamos em meio a este jardim, onde além da nossa vida existem muitas outras.

0: outras. E quanto maior for o cuidado, mais preservaremos a vida daqueles que estão à nossa volta. Trate com amor aqueles que estão ao seu lado, respeitando suas opiniões, seu espaço, seu jeito de ser. Viva com harmonia, sabendo que quando lidamos com as pessoas, podemos nos ferir com seus espinhos, mas não podemos esquecer de sua beleza. Que nós sejamos um, como o Pai em Cristo é, assim o mundo saberá que somos seus discípulos. Obrigado pela sua companhia e que Deus abençoe você e sua família. Em nome do Pai, do Filho e do Espírito Santo. Amém.
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9: Atenção, você que é fã do Oasis. Os irmãos Gallagher voltarão para a estrada. Foram anunciados novos shows de uma turnê que terá início no ano que vem. A princípio, as apresentações serão em cidades do Reino Unido, Europa e Estados Unidos. O primeiro show foi marcado para o dia 21 de maio em Glasgow, na Escócia.
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18: Super Dicas de volta por aqui, dicas e truques que facilitam o nosso dia a dia. Muita gente tem dúvidas sobre como agir com pessoas que têm algum tipo de deficiência. E hoje a dica é do site Câmara dos Deputados, sobre como lidar com pessoas que têm deficiência. Lembrando que não são regras, mas resultantes da experiência de diferentes pessoas que atuam na área e que apontam para especificidades dos diferentes tipos.

0: de deficiência. Prefiro usar o termo hoje mundialmente aceito, que é pessoa com deficiência. Pode ser física, auditiva, visual ou intelectual. Ao invés de portador de deficiência ou ao invés de pessoas com necessidades especiais. Os termos como cego e surdo podem ser utilizados. Jamais utilize termos pejorativos ou depreciativos como deficiente, aleijado, inválido, mongol, excepcional. Enfim, é importante a gente perceber que para uma pessoa sentada é incômodo ficar olhando para cima por muito tempo. Portanto, ao conversar por mais tempo, com alguns minutos, com alguma pessoa de cadeira de rodas, se for possível, lembre-se de sentar para que você e ela fiquem com os olhos no mesmo nível. Eu já volto com a última edição do Super Dicas. Super
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0: O tenista alemão Alexander Zverev, ganhador do US Open 2026, após vencer Ben Shelton por 3-1, recebeu também um belo prêmio em dinheiro, US$5,5 milhões. E é o maior prêmio já pago a um vencedor da chave de simples na história de um Grand Slam. Lembrando que a campeã do torneio feminino, Helena Rybakina, recebeu o mesmo prêmio.
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4: A todos os ouvintes da Rádio Vox FM. Não te esquece, programa o seu dia comigo, meteorologista Kátia Braga. Essa quinta-feira o dia será ensolarado, mais um dia de calmaria, sem chuva. 7 graus nessa manhã, à tarde espera-se 24 e à noite em torno de 13 graus. O vento fica apenas uma brisa moderada. Olha, a sexta-feira aí parou a brisa, viu? Tem vento mais forte, vento do quadrante norte, e ele pode chegar a 45 km por hora ou até mais, pontualmente Nova Bassano e cidades da região. O dia será ensolarado, entretanto, no final da tarde da sexta, tem aumento de nebulosidade. A temperatura no sextou vai de 10 pela manhã até 21 graus à tarde. Sabe esse vento da sexta-feira? No sábado vai estar mais vento ainda, vai ter mais vento ainda, com chuva. Então, te prepara, chuva sábado e domingo. Eu te desejo excelente, abençoado dia. Saudações meteorológicas.
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3: Último bloco do Super Dicas aqui, gente. A agressão verbal é algo que pode abalar significativamente o estado psicológico de uma pessoa. Conviver com pessoas verbalmente agressivas requer, além de cautela, uma boa dose de paciência e autocontrole para evitar situações que possam comprometer a relação e até mesmo evitar que essa agressividade se transforme em violência física. O site Vitude deu dicas sobre como identificar uma agressão verbal. E hoje a gente compartilha essas dicas com você. Esperamos que elas te ajudem a identificar esse tipo de comportamento tão danoso. Os argumentos são sempre irrelevantes. A conversa nunca é simples e tranquila, parece mais um ataque. Você tem sua fala interrompida a todo momento. O indivíduo agressivo tem costume de falar alto demais. A pessoa agressiva sempre tenta se impor, não aceitando os outros pontos de vista. Você se sente dominado e parece que seu espaço está sendo invadido. Existe tensão ao interagir com pessoas agressivas. Coisa chata, hein? A qualquer momento eu volto com mais dicas por aqui, até lá.
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7: 20 para as 8.
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0: Segundo boatos, a Apple está desenvolvendo dois joysticks que podem mudar a experiência de jogar no iPhone, mas não se sabe ainda como serão esses controles. Atualmente, a empresa da maçã comercializa modelos terceirizados, como o Blackbone One e o Nimbus Plus. E dizem que esses controles também serão compatíveis com a nova Apple TV, que será lançada nas próximas semanas.
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0: 29 para as 9.
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0: 21 para as 9.
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0: 18 para as 9.
21: Está no ar a Voz do Brasil. As notícias do governo federal que movimentaram o país no dia de hoje.
22: Olá, boa noite.
23: Uma boa noite para você que nos acompanha em todo o país.
22: Quarta-feira, 16 de setembro de 2026.
23: E vamos ao destaque do dia.
22: Brasil cria política nacional para minerais críticos e estratégicos.
23: A ideia é produzir mais e agregar valor aos recursos naturais brasileiros. Gabriela Noronha.
24: A lei cria uma política nacional voltada a minerais considerados estratégicos para o país, além de estabelecer incentivos fiscais e instrumentos de financiamento para o setor.
22: Segurança Pública.
23: Forças integradas de combate ao crime organizado deflagraram operação em 19 estados.

0: E mais de 500 milhões de reais foram bloqueados de organizações criminosas. Claudimário Carvalho.
1: A operação investiga crimes como tráfico de drogas e armas, lavagem de dinheiro, homicídios, extorsão e atuação de organizações criminosas violentas.
2: Problemas com plano de saúde.
0: Saiba como acionar a Agência Nacional de Saúde Suplementar em busca de orientações. Cleide Lopes.
3: A ANS disponibiliza um serviço gratuito para orientar os consumidores sobre seus direitos e as regras dos planos privados de saúde no Brasil.
2: Hoje, na apresentação da Voz do Brasil, Nazi Brum e Mariana Jungmann.
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2: Foi sancionada agora há pouco a Política Nacional de Minerais Críticos e Estratégicos.
0: A nova lei busca agregar valor à indústria nacional, utilizando esses recursos naturais, além de fomentar a pesquisa e a inovação.
2: Vamos ouvir os detalhes agora na reportagem de Gabriela Noronha.
4: A lei sancionada nesta quarta-feira cria uma política nacional voltada a minerais considerados estratégicos para o país, além de estabelecer incentivos fiscais e instrumentos de financiamento para o setor. Márcio Elias Rosa, ministro do Desenvolvimento, Indústria, Comércio e Serviços, detalhou como a norma pode ser utilizada para fomentar a atividade industrial do país.
5: São 51 artigos, 9 instrumentos legais, todos eles associados àquilo que é essencial. E é essencial desde a lavra, pesquisa, o beneficiamento, a transformação, a mineração urbana. Ou seja, nós estamos falando de uma atividade integrada e de uma política que quer transformar o que nós já temos em abundância em inovação e assim ampliar a nossa competitividade industrial.
4: Minerais críticos são aqueles necessários a setores importantes da economia e cujo abastecimento possa estar sujeito a riscos, seja pela dependência externa ou outras questões geopolíticas. Um exemplo é o potássio, utilizado na produção de fertilizantes e essencial para a agricultura. Já os minerais estratégicos são essenciais para o desenvolvimento tecnológico, com redução de emissões de gases do efeito estufa. As terras raras, por exemplo, fazem parte desse grupo e são utilizadas na produção de diferentes tecnologias, como na fabricação de celulares, carros elétricos e turbinas eólicas. O ministro de Minas e Energia, Alexandre Silveira, disse que será possível avançar no processamento desses recursos naturais.
6: A norma contribui também para a neoindustrialização, oportunidade que não está somente na extração. Reside especialmente na capacidade de instalar no Brasil as etapas de beneficiamento, de separação, de refino, de transformação e de elaboração de materiais avançados de componentes e produtos industriais.
4: Para coordenar as ações, foi criado o Conselho Nacional para a Industrialização de Minerais Críticos. O colegiado terá entre suas atribuições a definição de prioridades e o acompanhamento de projetos considerados estratégicos, como explica a ministra Miriam Belchior, da Casa Civil.
7: Que ele possa definir regras claras e a agilidade necessária nas suas decisões para que os investimentos possam ocorrer da maneira mais rápida possível. E é por essa razão que o Conselho vai contar, além de todos os ministérios envolvidos, que serão 13, também representação dos governos estaduais, municipais, do setor industrial, do setor de mineração e da academia.
4: A lei também cria um fundo garantidor, visando reduzir riscos e ampliar a capacidade de investimento no setor. E o Programa Federal de Beneficiamento e Transformação de Minerais Críticos e Estratégicos. Com ele, as empresas poderão transformar em crédito fiscal até 20% de seus gastos com beneficiamento, transformação e mineração urbana. Reportagem Gabriela Noronha.
0: O Ministério dos Transportes apresentou um novo modelo de chamamento público para a exploração de trechos ferroviários ociosos, desativados ou em processo de devolução.
2: Ele permite que empresas privadas explorem a malha ferroviária pública por meio de contratos de autorização.
8: Cerca de 10 mil quilômetros de ferrovias ociosas, desativadas ou subutilizadas poderão voltar a operar no país. O Ministério dos Transportes apresentou na B3, em São Paulo, um modelo para atrair empresas interessadas em explorar esses

0: Então, a meta nossa é diminuir custo logístico, aumentar a participação do modal ferroviário, abrindo possibilidades. Então, assim, a gente acha que vai ter muita gente interessada e vai ter, pelo menos, eu vou trazer um olhar do mercado para os trechos existentes hoje. Estou dando um destino e buscando um caminho para essa quantidade de quilômetros que eu tenho em desuso no país.
1: A carteira inicial reúne 7 ferrovias de linha curta, conhecidas como short lines, além de trechos de menor extensão conectados à malha ferroviária nacional. Entre os trechos estão as ligações entre Brasília e Lusiânia e entre Campina Grande e Cabedelo, além de linhas nos estados do Rio Grande do Sul, Minas Gerais, Goiás e São Paulo. A recuperação dos trechos poderá envolver investimentos privados e recursos públicos, quando houver interesse e viabilidade. A proposta prevê ampliar a utilização da malha ferroviária e integrar diferentes regiões do país. Reportagem Pablo Mundim.
2: País de norte a sul, enfrentando o sol, a chuva e a distância da família para garantir que o Brasil não pare.
3: Seja levando o alimento que chega à nossa mesa, o combustível que move nossas cidades ou remédios que salvam vidas.
2: No Dia Nacional do Caminhoneiro, a Voz do Brasil presta uma homenagem aos mais de 4 milhões de motoristas que fazem das rodovias o seu sustento e a engrenagem que ajuda a mover o país.
3: Para celebrar a data, a Polícia Rodoviária Federal realiza ações educativas de saúde e faz um alerta. Neste ano, aumentaram as estatísticas de sinistros de trânsito envolvendo caminhões, mortes e feridos nas rodovias federais.

0: caminhoneiro Senito Pereira nasceu no interior do Paraná, mas há 26 anos sua casa é todo o Brasil.
1: O ofício é quase uma tradição de família. 5 irmãos, 1 filho e 1 sobrinha ganham a vida transportando carga nas estradas do Brasil.
0: E hoje nós preparamos uma reportagem dando dicas para viagens seguras.
1: Só para se ter uma ideia, de janeiro a julho, 1.681 pessoas morreram nos sinistros de trânsito em que caminhões estavam envolvidos. Número 4,54% maior que o registrado no mesmo período do ano passado.
2: Eu

0: sol clareia às primeiras horas da manhã, quando Senito Pereira desperta para mais um dia de trabalho. Ele deixa a boleia, acende o fogareiro e faz um café. Para ele, que passa os dias na estrada, o caminhão é um pouco de tudo: meio de transporte, fonte de renda e casa. Antes de dar partida, o caminhoneiro, nascido em Curiúva, no interior do Paraná, sempre confere se está tudo em seu lugar.
1: Primeiro eu dou uma olhada, né? Como é que tá óleo, água, essas coisas, que é o dever da gente, né? Quando ele tem um probleminha, a gente já cuida de levar na oficina, né? Tudo tem que estar em cima, manutenção do caminhão em primeiro lugar.
0: Além dos cuidados com a manutenção do veículo, a Polícia Rodoviária Federal faz outras recomendações aos caminhoneiros para que trafeguem com segurança. A atenção deve ser redobrada com os veículos menores, por conta da grande quantidade de pontos cegos. Consumo de álcool ou drogas antes de dirigir, carga muito pesada e amarração incorreta da carga são causas de acidentes graves na estrada, segundo Estênio Pires, coordenador-geral de segurança viária da PRF. Ele também alerta para o perigo do excesso de velocidade.
2: É um veículo desse que transporta dezenas de toneladas, tem um comportamento muito diferente de um veículo de passeio, um veículo pequeno. Para se fazer a frenagem total, leva um espaço muito grande. Se estiver em excesso de velocidade, muito mais, podendo provocar grandes tragédias.
0: A Lei dos Caminhoneiros, que regulamenta a profissão no país, estabelece regras para a jornada de trabalho e, para proporcionar descanso seguro a esses profissionais, há pontos de parada localizados ao longo das rodovias. Nos contratos de concessão, eles devem aparecer pelo menos a cada 400 quilômetros. Postos de gasolina e outros estabelecimentos privados também são habilitados a oferecer um serviço, mas nesse caso, podem fazer uma cobrança pela utilização da área. De acordo com Viviane, secretária nacional de transporte rodoviário do Ministério

0: dos transportes, essas paradas também ajudam a prevenir acidentes.
1: A gente consegue colocar áreas adequadas e seguras para que os caminhoneiros e caminhoneiras possam descansar, cumprir a legislação que impõe aí horas de descanso e com isso seguir uma viagem mais tranquila. E efetivamente isso tem um impacto então na redução no número

0: O caminhoneiro Senito Pereira, do início desta reportagem, conta que apesar de a vida na estrada ser marcada por vários desafios, também é uma alegria desbravar melhor o Brasil.
1: A gente conhece tudo, né? A gente ouve falar numa cidade lá, opa, mas essa eu conheço, já passei, né? E conhece todo o desenvolvimento do Brasil, né? Hoje a gente tem uma potência muito grande.
0: A lei dos caminhoneiros também determina que é direito desses trabalhadores ter acesso gratuito a programas de formação e aperfeiçoamento, contar com sistema único de saúde para atendimento e receber proteção do Estado contra ações criminosas.
2: Eu conheço as minhas liberdades, pois a vida não me cobra o frete.
0: Reportagem Márcia Fernandes.
3: Bancos e instituições de pagamento terão que adotar medidas para identificar e interromper operações ligadas a casas de apostas não autorizadas.
4: A determinação está em uma portaria publicada esta semana que também prevê o bloqueio ou encerramento de contas usadas por operadores irregulares.
5: Uma portaria do Ministério da Fazenda estabelece novos procedimentos para suspender transações financeiras relacionadas à exploração irregular de apostas de cota fixa. Entre as ações previstas estão a identificação dos meios utilizados por operadores irregulares para receber valores e a interrupção do fluxo financeiro destinado a essas atividades. A norma também permite o bloqueio de contas e o impedimento de novas transações relacionadas à exploração irregular de apostas. A medida fortalece a cooperação entre regulação, fiscalização e sistema financeiro no enfrentamento do mercado ilegal. No Brasil, somente empresas autorizadas pela Secretaria de Prêmios e Apostas do Ministério da Fazenda podem operar nacionalmente. Desde janeiro de 2025, os sites autorizados utilizam o domínio .bet.br. Todos os detalhes da portaria estão disponíveis no portal gov.br/fazenda. Thaís de Araújo, para a Voz do Brasil.
3: As plataformas digitais com mais de 1 milhão de usuários menores de 18 anos deverão publicar relatórios com informações sobre as medidas adotadas para a segurança, a privacidade e a proteção desse público.
4: As empresas têm até esta quinta-feira, dia 17 de setembro, para divulgarem essas informações.
6: Os relatórios das empresas devem mostrar uma prestação de contas à sociedade e ao poder público das medidas adotadas para a proteção de menores de 18 anos no ambiente digital. O relatório deve apresentar informações sobre denúncias e os encaminhamentos dados, moderação de conteúdos e contas, medidas de proteção de crianças e adolescentes, proteção de dados e privacidade, além dos mecanismos de consentimento parental e da avaliação e gestão de riscos à segurança e à saúde desse público. A data limite para publicar o documento é 17 de setembro. A obrigatoriedade vale para as plataformas com mais de 1 milhão de usuários cadastrados menores de 18 anos. E esse primeiro relatório deve abranger o período de 1º de janeiro a 30 de junho de 2021. Lorena Gilberte Coutinho, diretora da Agência Nacional de Proteção de Dados, a ANPD, destaca que o relatório é importante para famílias, pesquisadores e toda a sociedade, além dos órgãos de proteção.
7: Esse tipo de instrumento, ele vai possibilitar que pesquisadores, até que pais e famílias possam ter, né, um maior esclarecimento sobre, né, se essas plataformas estão recebendo muitas denúncias. É também um instrumento importante para que os próprios pais e responsáveis possam fazer escolhas, controlar mais quais aplicativos os seus filhos utilizam, né, e como fazer esse tipo de controle.
6: A plataforma Discord teve a funcionalidade de transmissão ao vivo suspensa.

0: vista no Brasil até que a empresa comprove a adoção de medidas para proteger crianças e adolescentes. A medida faz parte do processo de fiscalização instaurado pela ANPD para apurar possíveis falhas na proteção desse público no ambiente digital. E além do Discord, a agência segue com a fiscalização e o monitoramento, inclusive de lojas de aplicativos. É o que explica Lorena Gilberti Coutinho.
1: Para verificar a adoção de sinais de idade, né, os mecanismos de verificação de idade por parte de lojas de aplicativo e sistemas operacionais, em relação às empresas Apple, Google e Microsoft.
0: A ANPD recebe denúncias de violação pela página na internet gov.br/ANPD. Reportagem Luciana Colares de Holanda.
2: As Forças Integradas de Combate ao Crime Organizado deflagraram hoje operação em 19 estados.
3: O objetivo é o enfrentamento ao tráfico de drogas e de armas, à lavagem de dinheiro e a organizações criminosas violentas.
2: As decisões judiciais determinaram bloqueios superiores a R$508 milhões, incluindo imóveis, veículos, ativos financeiros e outros bens vinculados a organizações criminosas investigadas.
4: As Forças Integradas de Combate ao Crime Organizado, as FICOs, deflagraram nesta quarta-feira a Operação Força Integrada 4, com ações simultâneas em 19 estados. Ao todo, foram expedidos 173 mandados de busca e apreensão, além de 44 prisões em flagrante durante as diligências. A operação investiga crimes como tráfico de drogas e armas, lavagem de dinheiro, homicídios, extorsão e atuação de organizações criminosas violentas. As decisões judiciais também determinaram o bloqueio de mais de R$508 milhões em bens e ativos financeiros. Até agora, 29 imóveis e 18 veículos foram apreendidos, além de armas, munições e drogas. Claudimário Carvalho, para a Voz do Brasil.
3: Com a marcação de procedimentos, reajustes e outras dificuldades com planos de saúde estão entre as reclamações dos consumidores.
2: Para orientar quem enfrenta esse tipo de situação, a Agência Nacional de Saúde Suplementar, a ANS, oferece canais gratuitos de atendimento. Confira na reportagem.
5: A gestora Karen Nascimento tem plano de saúde há muito tempo, mas sempre tem problemas com ele, principalmente com a marcação de procedimentos.
6: Sempre atraso de agendamentos, procedimentos que não são autorizados no tempo hábil.
5: Já o funcionário público Manuel Freire reclama dos aumentos do plano de saúde, que considera abusivos.
7: Todo ano aumenta e a oferta, você não sabe se a rede aumentou, se a rede diminuiu.
5: Para solucionar problemas e reclamações como estas, a Agência Nacional de Saúde Suplementar, ANS, disponibiliza um serviço gratuito para orientar os consumidores sobre seus direitos e as regras dos planos privados de saúde no Brasil. A diretora de fiscalização da agência, Eliane Medeiros, explica qual o primeiro passo.
8: Quando o consumidor tiver um problema com o plano de saúde, a primeira orientação é procurar a própria operadora e guardar o número do protocolo desse atendimento. Agora, se o problema não for solucionado, aí ele pode procurar a ANS e registrar uma reclamação. A reclamação é encaminhada à operadora, que tem até 5 dias úteis para solucionar problemas de atendimento de saúde, como negativa de cirurgia, exame ou consulta.
5: Eliane Medeiros alerta ainda que, ao contratar um plano de saúde, o consumidor deve ficar atento às regras pré-estabelecidas.
8: É importante que o consumidor conheça bem as características do plano que contratou. Também é importante guardar o contrato e qualquer outro documento relacionado ao plano. Conhecer previamente as regras do plano também é uma forma de exercer seus direitos.
5: Em caso de qualquer problema com o plano de saúde, o cidadão dispõe de 3 canais principais para fazer uma reclamação: pela internet, no site da ANS, no endereço gov.br/ANS, ou por